Você curtiu o Gal Costa aqui na Sonosfera Educadora num super sucesso de Cazuza, Jorge Israel e Nilo Romero, Brasil. Teve também Thaís Nader em Tonha e o Formulário, composição de Duarte Veloso e João Dude, e ainda Felipe Cato numa música de Caetano Veloso, Tigresa. 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Bem, 9h21, você ouve Chico Buarque dele para todos.

0: Esta foi Amy Winehouse na canção Rehab. Teve também Eloá Monteiro numa composição dela, Chorar de Saudade.
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Este foi Djavan, numa composição dele, Farinha. E antes, você curtiu o som do grupo Família Tríplice, a participação do rapper Tais MC em uma composição que todos assinam, a música Bota Fé. Esta é uma das faixas do mais recente trabalho do coletivo baiano, o EP Toda a Vida, que tem a promoção do selo Educador FM Independente. Os músicos Rilk MC e Júnior MC, integrantes da Família Tríplice, estarão no especial das 6 desta quinta às 6:30 da noite para contar detalhes da produção deste disco. Não perca! Agora, 15 minutos para as 10, você ouve Peter Gabriel, dele, Mercy Street.

0: Você ouviu Gilberto Gil numa composição dele, Parabola e Camará. Antes teve Silvia Patrícia em Olhos Felizes, canção de Marina e Antônio Cícero. Bem, o nosso encontro de hoje está chegando ao fim. Muito obrigada pela sua companhia, pela sintonia. Eu sou Priscila Sena, fico por aqui, mas volto amanhã a partir das 8 da noite, se Deus quiser. E claro, te espero. Até lá!
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E foi uma sessão de coincidência muito interessante. Laurent Coulandre, esse super pianista francês amigo, chegou no Brasil no dia do funeral, nesse dia tão triste, né, mas tão emblemático, de tanta música também. A gente foi no funeral, foi uma coisa forte, né, muito triste, mas muito forte musicalmente, do jeito que o Hermeto imaginou que deveria ser. 2 dias depois, o Michael League do Snarky Puppy me chamou para tocar com a banda, fazendo uma homenagem ao Hermeto. Rui López Núñez é um baterista cubano que é muito amigo também. Juntamos para esse projeto. Logo depois a gente gravou esse álbum, trazendo essa mistura de sotaques de cada um de um país, cada um com um borogodó diferente. E é isso. Bom, e a gente vai começar ouvindo aqui Domingo Pascoal, que é uma música minha que eu fiz em homenagem ao Hermeto, bem nesse universo hermetiano.

Pois é, fazer uma releitura, né, da obra do Hermeto é desafiador. Eu quis justamente trazer um frescor, né? O Hermeto sempre chamou a música dele de música universal.

Universal. Então também esse é um conceito do álbum, né? Um álbum que traz convidados internacionais de cada lugar do mundo, da Índia, Estados Unidos, Cuba, França, Espanha e por aí vai. Então assim, justamente essa mistura de sotaques foi muito intencional para trazer uma leitura diferente e menos óbvia, né, da obra do Hermeto, do que ele sempre chamou de música universal. Até por isso o álbum chama-se Hermeto Universal, a música inclusive do amigo Lohan Culandres. Agora eu convido vocês a ouvirem duas músicas, dois hits aí do nosso campeão Hermeto Pascoal. Bebê, com a super participação do grande Ibrahim Maluf, e Ginga Carioca, com a participação do incrível Chris Potter. Divirta-se.

0: Seguimos com o especial da 6, hoje explorando o álbum Hermeto Universal comigo, Gabriel Grossi, Laurent Coulandre, Michael League, Rui Lopes Nussa e vários outros.
1: Som da Aura são justamente as duas, Tetê e Cacá, Cacá e Tetê, Tereza e Catarina, Catarina e Tereza, minhas filhotas lindas. Eu peguei um pouco esse mote, né? O Som da Aura era como o Hermeto chamava quando ele harmonizava, né? A fala, né? Sempre o Hermeto enxergou a música em tudo do nosso cotidiano. Tudo que acontece é música, né? Tudo é som, né? O Hermeto falava. Então, a fala, a própria fala, como a gente tá falando, isso aí já... O Hermeto ouvia isso, já ia compondo uma sinfonia em cima. Então, trazer o Som da Aura aí também foi muito importante para ser abrangente e, vamos dizer assim, fazer jus a essa homenagem coerente ao nosso mestre. Agora no especial da 6, Som da Aura e Catarina e Tereza. Som da Aura, música minha com Laurent Coulandre, essa experiência com minhas filhotas, e Catarina e Tereza, composição improvisada minha com o grande Hermeto Pascoal.

música universal.

Olha, os convidados foram surgindo de uma forma muito orgânica, né? Na verdade, a gente foi pensando o repertório para o disco, né? As músicas do Hermeto, pensando nos convidados. E muitos dos arranjos foram feitos realmente pensando nos convidados que entrariam, né? Então é realmente muito especial, assim. Eu acho que a coisa fechou da melhor maneira possível, porque cada um trouxe sua digital, mas os arranjos somaram muito, né, com o perfil de cada um também. Então fiquei muito feliz com o resultado final. E para finalizar o programa, eu te convido para ouvir mais uma composição do nosso campeão Hermeto Pascoal, o clássico Chorinho para Ele, com o nosso arranjo, com a nossa roupagem. Espero que você curta.

0: Chegamos ao fim do especial das seis. Foi uma alegria estar com vocês. Muitíssimo obrigado pelo carinho. Falamos bastante hoje sobre o álbum Hermeto Universal, homenagem ao nosso campeão Hermeto Pascoal. Espero que vocês tenham curtido. E quem quiser me seguir, é Gabriel Grossi. Grossi é Grossi. Tem no site, Instagram, canal no YouTube, Spotify, tudo o que você imaginar aí. É só seguir, tô postando sempre minha agenda, né, os próximos projetos. Tamo junto aí, viu? Um abraço para todos, valeu.
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18: Olá, muito bom dia. Agora 6 horas e 31 minutos, 16 de setembro, quarta-feira. Seja muito bem-vindo, muito bem-vinda. Giro da Manhã no ar com informações, serviços, notícias para você ouvinte aqui da Educadora FM começar o dia com muita informação. Lembrando que neste período, neste mês de setembro, estamos com horário reduzido, então a gente segue aqui com você até as 7 da manhã por causa, né, do horário eleitoral gratuito. Hoje na produção de estúdios, Sandro Rodrigues. Bom dia, Sandro. E comigo na bancada, olha ela, Beatriz Bulhões. Bom dia, Bia.
19: Bom dia, Lizy Lobo. Bom dia também a Valdemir Cabral. Nossa, quase que eu erro, desculpa, viu? Na operação de áudio, um bom dia especial para você que tá aqui na sintonia da 107.5 ou que nos acompanha pelo site educadorfm.ba.gov.br. Tem também no aplicativo Educador FM 107.5 e pela TV. Vamos juntos até às 7 da manhã, então fica com a gente, participa, manda informações sobre o que é que está acontecendo na cidade, pode mandar sugestões, recadinhos. O nosso WhatsApp é o 719-9731-7762.
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18: Correio Brasiliense, STF vira campo de guerra, mas não decide sobre Moraes. Na sessão extraordinária, ministros batem boca, trocam acusações e até questionam condução de Fachin, só não definem se haverá investigação contra a colega.
19: Estadão, Carmen Lúcia pede desculpas e diz que STF provocou mal-estar cívico no país. Ministra se disse envergonhada e triste com a situação na corte.
18: À tarde, MPF marca sessão e pode abrir investigação contra Paulo Gonê. PGR negou relação de proximidade com ex-banqueiro e classificou contato como brevíssimo.
19: Bahia Notícia, 32 bairros de Salvador terão desligamentos de energia programados ao longo da semana. Interdições acontecem hoje, amanhã, sexta e domingo.
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19: Vamos ver agora como é que tá o trânsito aqui pelas câmeras da SSP. Vamos lá, ó. Quem tá vindo da paralela, sentido sentido Lauro ali, entrada de Alphaville 2, já tá começando um movimento ali dos carros, viu? Quem tá aqui na Garibaldi, no Monumento Clériston Andrade, pelo contrário, a pista totalmente livre e o mesmo vale para a Avenida Ademar de Barros, que não é mais Ademar de Barros, né? Que é agora Milton Santos. E da paralela ali na entrada de Orlando Gomes, a gente começa a ver também que tá começando um movimentozinho. Então a hora de sair de casa é agora.
18: E a gente também tem informações aqui do Google Maps para você, ouvinte aqui do Giro da Manhã. Vamos ali para a região de Suburbana, né? Da Suburbana, Plataforma, Avenida Frânio Peixoto, o trânsito já começa a ficar carregado, já tem um trecho bem vermelhinho aqui nessa região da Plataforma. E tá amarelinho ali em Lobato, ou seja, o trânsito já começa a ficar um pouquinho mais carregado na região de Lobato. Agora na BR-324, muita paciência para você que chega a Salvador, vai encontrar um trânsito congestionado ali na região de Campinas de Pirajá para quem chega. Para quem sai, o trânsito mais pesado é ali na região de Águas Claras, próxima à rodoviária de Salvador. E a gente lembra que os nossos ouvintes também podem ficar à vontade aqui para participar, como fez nosso ouvinte Giovanni Taxista, ele contando aqui que o trânsito na Avenida Vasco da Gama está livre nos dois sentidos e Garcia muito lento. Obrigada, Giovanni, pela participação. Você pode fazer o mesmo no 719-9731-7762.
19: Tem só uma mensagem aqui de Lenilda que eu não entendi. Ela colocou: bom dia, meninas do Giro, vamos aguardar o carnaval passar. Não entendi não, viu, Lenilda? Pode mandar outra mensagem. Enquanto isso, vamos falar sobre o trânsito de novo. Motoristas que trafegam pela BR-324, na altura de Águas Claras, em Salvador, devem ficar atentos. A partir de hoje, até o dia 26 de setembro, o trecho terá alterações no trânsito das 10 da noite às 4 da manhã, por causa das obras do VLT. Durante o período, haverá mudanças no fluxo de veículos nos acessos ao sentido Salvador, Feira de Santana, Águas Claras e a Estrada do Derba.
18: 6:36, Operação Irene 2 é deflagrada agora pela manhã com o objetivo de desarticular uma organização criminosa com atuação na região sudoeste da Bahia, em especial na cidade de Jequié e municípios vizinhos. Segundo as investigações das polícias civil, militar e federal, o grupo é envolvido com tráfico de drogas, homicídios, lavagem de dinheiro, entre outros crimes. Além da Bahia, há investigados em São Paulo, Minas e Goiás. Cerca de 12 milhões de reais em bens foram apreendidos.
19: Enquanto isso, aqui em Salvador, o prédio histórico da Câmara Municipal vai passar por reformas ainda este ano e a sede será transferida após 477 anos no mesmo endereço. Em até 30 dias, o plenário vai funcionar temporariamente no Centro de Cultura da Câmara. Depois, a Casa Legislativa vai se mudar para o antigo Cine Excelsior, lá na Praça da Sé. A obra foi anunciada ontem após um incêndio danificar o telhado do prédio em fevereiro de 2025. O local antigo será transformado em centro cultural.
18: O ministro Flávio Dino pede vista e suspende o julgamento no Supremo Tribunal Federal sobre o agrupamento de processos envolvendo os ministros Alexandre de Moraes e André Mendonça. O processo envolvendo Moraes tem como base mensagens trocadas entre ele e o ex-banqueiro Daniel Vorcaro, do Banco Master. Por sua vez, Moraes acusa Mendonça, relator do caso, de agir por vingança pela atuação durante os processos pela tentativa de golpe de Estado. O primeiro momento acalorado da sessão envolveu o decano da corte, ministro Gilmar Mendes, que lembrou ter pedido vista do afastamento do diretor da Polícia Federal pelo ministro Mendonça, ou seja, Mendes pediu mais tempo para analisar o caso e fez uma crítica sobre a rapidez como o processo foi apreciado.
0: E eu sabia que alguma coisa ia acontecer. Fui relator, fui vistor do caso do afastamento do diretor da Polícia Federal. Caso colocado às 10 horas da manhã para julgamento. Pedi vista às 10h01. Salvo engano, às 10h04, o ministro Cássio já tinha votado. Eram 22 páginas o fundamento. Às 10h06, o ministro Fux já tinha votado. Nenhum problema. Com a experiência de velho magistrado de tantos anos, eu sabia que algo ia acontecer, que isso não poderia ocorrer, que era preciso. Até porque qualquer cidadão que tenha um mínimo de noção do que significa a Polícia Federal, que é um órgão armado, submetido à hierarquia, não faria afastamento de um diretor-geral da polícia. É como afastar o diretor, o presidente da NASA, ou tirar o comandante do exército. Não se faz. O sujeito tem que se algemar antes de fazer esse tipo de coisa. Quando ele tiver a tentação, tem que pedir que Deus interceda e não faça, porque de fato submeter uma instituição que já vive todos os problemas que tem a esse tipo de vexame é de uma falta de noção, de uma gravidade que eu jamais vi.
18: O ministro Fux pediu uma parte, né, e ressalvou o respeito pela Polícia Federal. Pouco depois, o ministro Alexandre de Moraes tomou a palavra e iniciou um bate-boca ao exigir que a abertura de uma investigação contra ele fosse atrelada a uma investigação sobre a conduta do ministro Mendonça, que reagiu.
2: Presidente, quem tem medo da Polícia Federal?
22: Não é questão de
2: quem,
22: medo, não.
2: Eu não estou perguntando a Vossa Excelência.
22: Não, mas eu estou lhe respondendo.
2: Quem tem medo da Polícia Federal? Quem chamou a Polícia Federal e exigiu que a Polícia Federal colocasse um colega na colaboração premiada? E vamos trazer aqui, presidente, vamos trazer aqui e chamar aqui testemunhas que eu vou indicar. Não só policiais, advogados, testemunhas. Eu tenho testemunhas. Que o ministro André, em reunião, disse...
22: Isso é mentira.
2: Peçam isso.
22: Mentira.
2: Então vamos chamar as testemunhas?
22: Mentira.
2: Vamos chamar?
22: Mentira.
2: Vamos chamar?
22: Pode chamar quem
2: então,
22: quiser, vão mentir.
2: Não há vão como mentir. Julgar hoje sem julgar terça-feira. Chamou.
22: Não, senhor.
2: Inclua o ministro Alexandre.
22: Mentira.
2: Por quê? Porque está a serviço de um grupo político que quis dar um golpe nesse país.
22: Ah, senhor presidente.
2: É isso, presidente.
22: Eu não vou responder.
18: Outros momentos acalorados aconteceram até o ministro Flávio Dino criticar a condução da sessão pelo ministro Edson Fachin, considerando que acabou permitindo os bate-bocas na corte. Antes de Dino pedir vista, o placar parcial registrava 4-3 a favor do julgamento em separado das condutas de Moraes e Mendonça, posição defendida pelo presidente do STF, Edson Fachin, e pelos ministros Luiz Fux, Carmen Lúcia e André Mendonça. Já os ministros Cristiano Zanin, Alexandre de Moraes e Gilmar Mendes votaram pelo julgamento conjunto. A análise não tem data para ser retomada.
19: Agora, 6h41, a gente continua falando de justiça. A relatora do caso da Boate Kiss, Nilsone de Freitas, propõe novas penas para os 4 condenados durante o julgamento ontem no Superior Tribunal de Justiça. Elissandro Spohr e Mauro Hoffmann teriam 18 anos de prisão, enquanto Marcelo dos Santos e Luciano Bonilha receberiam 12 anos, 4 meses e 15 dias. A análise foi suspensa após pedido de vista do ministro Rogério Chieti Cruz e o incêndio matou 242 pessoas e feriu mais de 600 em 2013.
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18: Segundo a agência Climatempo, a quarta-feira será de tempo firme na Bahia. No oeste, alerta de baixa umidade e altas temperaturas.
19: Em Salvador, sol com períodos nublados, mínima de 24 e máxima de 29 graus.
18: Em Barreiras, dia ensolarado, as temperaturas variam entre 23 e 39 graus.
19: Em Guanambi, sol com poucas nuvens, mínima de 21 e máxima de 37 graus.
18: E você, ouvinte, já ouviu falar em economia azul? Pois é, Salvador sedia o segundo Fórum Náutico Internacional sobre esse tema, que começa hoje. E nossa amiga aqui, nossa jornalista Beatriz Bulhões, preparou uma matéria para a gente. Vamos acompanhar.
19: Turismo, indústria, infraestrutura, esportes, pesca e até os impactos da geopolítica sobre os oceanos estarão em debate no segundo Fórum Náutico Internacional da Associação Náutica da Bahia, que acontece hoje e amanhã no Terminal de Cruzeiros de Salvador, no bairro do Comércio. A ideia é discutir o potencial do mar como vetor de desenvolvimento econômico e social para o Estado, na chamada economia azul, como explica a diretora de comunicação da ANB, Cecília Vena.
3: A economia azul representa mais do que a receita gerada através de atividades náuticas. É um conjunto de forças para o impulsionamento de uma economia ligada à área náutica. São, por exemplo, as empresas de turismo que trabalham com hotéis à beira de um rio, do mar, são os restaurantes que serão beneficiados, trabalhar com o esporte náutico, trazendo eventos, trazendo regatas que geram divisas para aquela cidade que vai ser a cidade sede, construção de fábricas de barcos, né? Os estaleiros, então isso também está dentro da economia azul. É um impulsionamento da economia como um todo dentro dessas áreas correlatas que formam a economia da náutica do mar.
19: A programação reúne 10 painéis, 38 palestrantes e 10 mediadores, passando por diversos temas e oportunidades para Salvador e outras cidades costeiras. A porta-voz da associação ressalta que o evento é aberto ao público, inclusive para quem não tem barcos ou relação com esportes aquáticos.
3: Barco não é coisa de rico, rico é quem compra. Para cada barco tem uma estrutura toda a ser montada de serviços, de fornecedores, de manutenção, de marina, de mão de obra, de marinheiro, o restaurante, o hotel para hospedar os hóspedes que vão chegar e alugar. A costa da Bahia é totalmente navegável, assim como muitos de seus rios, por exemplo, o São Francisco, o Paraguaçu, nós temos Represa, Bahia Todos os Santos, são locais perfeitamente adequados e que podem ser muito melhor explorados. Então, é uma sociedade como um todo que se beneficia a partir do mar, a partir das águas.
19: O segundo Fórum Náutico Internacional da Associação Náutica da Bahia, que começa hoje às 8h30 da manhã e vai até amanhã, será sede da primeira Expo Negócios e Turismo Náutico. Para acessar o evento no Terminal de Cruzeiros de Salvador, no bairro do Comércio, é necessário apenas fazer a inscrição gratuita pelo site disponível no Instagram, @anb_bahia. Beatriz Bulhões para a Educadora FM.
18: E a ocupação hoteleira de Salvador em agosto supera o mês anterior nos dias úteis em cerca de 5%, mas cai nos finais de semana cerca de 4% menor que julho. Conforme a Associação Brasileira de Indústria de Hotéis, Seção Bahia, o motivo foi a alta de conferências e congressos. A diária média dos hotéis deste mês foi de R$547,46. A ANAC informou que entre janeiro e julho de 2026, o número de passageiros no aeroporto de Salvador passou de 4,5 milhões em 2025 para 4,9 milhões este ano, ocupando a segunda posição no Nordeste em movimentação de passageiros, atrás apenas do aeroporto de Recife.
19: E acontece hoje o quarto encontro de lideranças empresariais da Bahia, com foco nas transformações e nos desafios do futuro do varejo. O evento é gratuito e será realizado no cerimonial Rainha Leonor, no bairro de Nazaré, a partir das 8h30 da manhã. O encontro reúne gestores e empreendedores para discutir as principais mudanças do mercado. As vagas são limitadas e as inscrições devem ser feitas pela plataforma Simpla.
18: E acontece hoje um novo leilão de itens da Casas Bahia, com lances a partir de R$ 291,00 e um fogão de quatro bocas. O pregão acontece online por meio da plataforma Quora, a partir de meio-dia, né, de meio-dia e meia. Os valores mais caros são referentes a geladeiras, que podem chegar a cerca de R$ 1.000. Para participar, é necessário ter uma conta cadastrada na plataforma, nessa plataforma Quora, né, e ter uma conta cadastrada, né, e também pagar via Pix. Os bens serão vendidos sem garantia de funcionamento e sem direito à troca, devolução ou desistência após a arrematação. Agora 6:48.
7: Hoje é dia de quê?
19: Pois é, todo mundo sabe que hoje é dia de alguma coisa e vou dizer do que é, hein? Hoje é o dia dos caminhoneiros, pessoal que pega a estrada, enfrenta sol, chuva, saudade de casa e ainda precisa ter paciência com quem não sabe dar a seta. Também é Dia Internacional para a Preservação da Camada de Ozônio, essa barreira natural que ajuda a filtrar a radiação ultravioleta do sol. É sempre bom lembrar que tem que usar protetor solar o ano todo, também no inverno. Para terminar, é Dia Internacional do Teletrabalho, que todo mundo teve que se ajustar na pandemia e ainda tem gente que prefira o home office. E aí, Lizy, você prefere presencial ou home office?
18: Rapaz, eu trabalho nas duas modalidades, né? Então, o equilíbrio é sempre bom, né?
19: Eu gosto do híbrido também, né? Que você vai alguns dias, outros ficam em casa.
18: Exatamente. Agora, 6:49. Bora falar com os nossos ouvintes, Bia, porque já tem muita gente aqui participando, mandando mensagem de texto aqui pro nosso WhatsApp. A gente começa com ela, Rafaela, que deixou aqui: bom dia, família Nave, uma quarta produtiva para todos. Simbora trabalhar. Muito boa essa figurinha da Rafaela. Obrigada, viu, Rafa? Um beijo pra você.
19: E Lenilda me respondeu aqui sobre o carnaval. São as matérias do STF, sim, né? Esse julgamento que já dura um tempinho. O dia todo, e ainda vai ter mais episódios desse carnaval.
18: Fátima Mendes deixou aqui também mensagem pra gente. Bom dia! Giro da manhã, feliz quarta-feira para todos nós. Obrigada, Fátima, um beijo para você.
19: Eliana Bastos também comentou: bom dia, equipe do Giro da Manhã, ótima quarta-feira para todos, beijos.
18: Luciana também deixou uma mensagem de texto aqui pra gente, deixou: bom dia, meninas, começamos o dia agradecendo a Deus pelo privilégio da vida, amém, um beijo, Luciana.
19: E Givaldo colocou uma musiquinha aqui, ó: acorda já se bonita, levanta, vai fazer o café, que o dia já raiou e o Giro da Manhã já está de pé.
18: Ele está inspirado hoje, viu?
19: Adorei.
18: Valda acordou inspirado aí, já deixou o salve dele aqui para a Jace. Obrigada, viu, Givaldo, pela participação. Beijo também aqui para Pimenta, participando também aqui, dizendo que estava um pouquinho sumido, mas está sempre ligado aqui com a gente. Obrigada, viu? Obrigada, Pimenta, pela participação de sempre. Um beijo para você também.
19: E temos o quê? A nossa questão do dia, né?
18: A nossa pegadinha. A nossa pegadinha de José Henrique. Manda aí, Bia, o que é que ele trouxe pra gente hoje?
19: O que é que o pagodeiro foi fazer na igreja?
18: E aí, o que é que o pagodeiro foi fazer na igreja?
19: Foi cantar pagode.
18: Pagode. Muito boa mesmo, viu, José Henrique? Eu gosto que ele bota, ele mesmo disse que é muito boa, viu, a pegadinha dele. Obrigado, um beijo pra você, sempre divertindo aqui as nossas manhãs. Um beijo também aqui pro nosso ouvinte Adailto Santa Inês. Ele deixou aqui: hoje é dia de muito sol, apesar de ainda estarmos no inverno. Pois é, né? Finalzinho de inverno, já chega aqui a primavera. Mas já tá esquentando mesmo, viu, Adailto? Tô sentindo muito calor já em casa, não sei você, Bia, mas o calor já tá chegando com tudo, viu? E aqui nem é verão, né? É primavera que tá chegando.
19: E ó, depois da música de Givaldo, né, Acorda Já Se Bonita, ela botou: bom dia, já acordei, meu amor, vai Corinthians.
18: É isso aí. E você, fica à vontade também para participar. Lenilda dizendo que foi excelente a piada de José Henrique. Lenilda é a fã número um das piadas de José Henrique.
19: Eu também adoro.
18: Fã número dois, então. Um beijo para todos vocês que participaram. Fiquem à vontade aqui para participar no 719-9731-7762.
19: Agora, 6:51, moradores de Feira de Santana têm até hoje para se inscrever no mutirão Pai Presente, que oferece 50 vagas gratuitas para exame de DNA e reconhecimento de paternidade. O cadastro deve ser feito presencialmente no Núcleo de Prática Jurídica da Unifam, localizada no centro da cidade. O mutirão com os atendimentos do Tribunal de Justiça da Bahia vai acontecer de 21 a 25 de setembro no Fórum Desembargador Filinto Bastos.
18: E o Hospital Municipal de Salvador realiza um mutirão de pequenas cirurgias com 60 vagas no dia 26 de setembro, a partir das 7 da manhã, por ordem de chegada. A iniciativa voltada para pacientes de 15 a 65 anos, né, voltada aí para esses pacientes, e inclui retiradas de lipomas, cistos sebáceos e cistos sinoviais de punho. Os interessados devem apresentar exames laboratoriais ou de imagem, como ultrassonografia.
19: Vamos falar agora de carreira e emprego. Acompanhe Jéssica Paulo para saber se alguma oportunidade te contempla.
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4: As inscrições para o concurso da Transpetro foram prorrogadas até a próxima segunda-feira. São 281 vagas imediatas, além de outras 3.890 para cadastro de reserva, com remuneração que varia entre R$ 5.000 e R$ 15.000. As oportunidades são para cargos de níveis médio, técnico e superior. Os interessados podem conferir mais detalhes e se inscrever através do site concursos.sesgranrio.org. Para quem está buscando uma oportunidade de emprego em Salvador, a Fundação José Silveira está contratando auxiliar administrativo. O profissional precisa ter o ensino médio completo e experiência em rotinas administrativas. As inscrições estão abertas até o dia 7 de novembro por meio do site fundaçãojosesilveira.gup.io. E também na capital baiana tem vaga no Hospital Martagão Gesteira. A instituição está recrutando técnico em segurança do trabalho. Para essa função, o candidato precisa do curso técnico completo na área, além de experiência hospitalar. Mais informações estão disponíveis na área Trabalhe Conosco do site labcmi.org.br. Jéssica Paulo, para Educador FM.
19: Estão abertas as inscrições para o vestibular 2027 da Universidade do Estado da Bahia. O processo seletivo oferece 5.497 vagas para cursos de graduação presenciais distribuídos pelos 28 campi da instituição, tanto na capital quanto no interior. O prazo para inscrição termina no dia 7 de outubro e a taxa é de R$ 95. O formulário de inscrição deve ser preenchido pelo portal www.vestibular.uneb.br.
18: E o Dia D da Empregabilidade oferece vagas para pessoas com deficiência hoje, das 8 da manhã às 4 da tarde, na sede do SIM, no bairro do Comércio, em Salvador. A iniciativa, gente, oferece atendimento com recursos como Libras, audiodescrição, guia de mobilidade e orientação para pessoas autistas. Os interessados devem levar RG, CPF, comprovante de residência, carteira de trabalho, cartão do PIS, caso tenha, e também o currículo.
19: Agora, 6h55, a Câmara dos Deputados analisa o projeto de lei que proíbe narradores, comentaristas e repórteres de divulgar cotações de apostas em transmissões esportivas. A regra abrange rádio, televisão, plataformas digitais e streaming, incluindo pré-jogo, intervalo e pós-jogo. A proposta também restringe palpites e prognósticos associados a apostas.
18: Falando em esporte, gente, o Bahia perde por 1-0 para o Corinthians nesta terça-feira, né, no jogo de ontem na Fonte Nova, pela semifinal do Brasileirão Feminino. Johnson marcou o único gol aos 13 minutos do primeiro tempo. Com mais de 5 mil torcedores, as mulheres de aço tentaram empatar, mas pararam na defesa adversária e na trave. O segundo jogo será na segunda-feira, às 9h30 da noite, na Neoquímica Arena, em São Paulo. E a gente fica aqui na torcida, né, das nossas meninas aí de aço, né? Porque o Bahia precisa vencer por 2 gols para poder avançar diretamente. Então, fora de casa, ainda 2 gols, né, à frente, Bia. Então, tudo pode acontecer, né? A gente vai ficar na torcida para que dê certo.
19: Com certeza, eu sou Vitória, mas estou aqui torcendo pelo Bahia, claro, especialmente pelas meninas.
18: A gente aqui é Bavi, né? Thaís ia retar com isso, cara. Eu sou Bahia.
19: Mas é porque eu sou primeiro Vitória, sim, aí depois Bahia.
5: Mas no Nacional,
19: depois,
5: né?
19: Nordeste, isso, aí depois em
5: claro,
19: outros times.
5: Eu também concordo, Bia, sou da mesma pegada. Agora 6 horas e 57 minutos, o Giro da Manhã de hoje, gente, fica por aqui. Muito obrigada a todos vocês ouvintes aqui pela companhia, pelas mensagens. Amanhã estamos de volta no mesmo horário, 6:30 da manhã. Queria agradecer a Sandro Rodrigues, que hoje fez aqui a nossa produção de estúdio, e também a Beatriz Bulhões, minha parceira hoje de bancada. Valeu, Bia.
19: Valeu, Lizy Lobo, e também Valdemir, de novo, Valdemir Cabral. Desculpa, Cabral, é o sono, que fez a operação do áudio, e você continua na sintonia aqui da Educadora FM, acompanhando nossa programação. E meio-dia você tem outras informações no programa Multicultura. Fique agora com o horário eleitoral gratuito.
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1: Olá, muito bom dia para você, uma ótima quarta-feira, sintonizando a Educadora FM 107.5, hoje 16 de setembro de 2026. Que você tenha um dia de muita luz, muita paz, saúde, energia positiva sempre. E claro, continue se cuidando. Eu sou Luiz Carlos Ataíde, a partir de agora estaremos juntos até ao meio-dia. 7h30. Geraldo Azevedo, Dia Branco de Geraldo Azevedo e

João Gomes, JB Mestrinho, Até Mais Verde, Pedrinho do Nordeste, Martinho Moraes, antes Ana Barroso e Fatel, Deus que me segure, agora eu vou me apaixonar. Música de Fatel, agora 20 minutos para as 8 horas, Roberto Carlos, detalhes de Roberto e Erasmo Carlos.

0: Educador FM, Wilson Simonal, Samarina, de Antônio Adolfo e Tibério Gaspar, Leila Pinheiro, Que Maravilha e Chove Chuva e Mais Que Nada, músicas de Jorge Benjor e ainda Renato Russo, como Uma Onda, de Lulu Santos, Nelson Motta e De Tomasi.
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1: Educadora FM, agora faltando um minuto para as 8 horas. Bom dia para você. Olha, próxima quinta-feira, portanto, amanhã, dia 17, tem Suede Nunes. A artista se apresenta no projeto A Meia Luz com Suede Nunes. Será no Teatro Sesc Casa do Comércio, o horário às 8 da noite. 8 horas, agora tem Gal Costa, Luz do Sol, composição de Caetano Veloso.

O som da educadora Marisa Monte não é proibido, de Marisa Dade, seu Jorge, Marina Lima, Gata Todo Dia, de Léo Jaime, Tavinho Paz e Marina Lima, e ainda Alexandre Leão, Quando Ela Me Beija, composição de Alexandre Leão. 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Já o seu pedido musical vai rolar do Toca Aí, de 1h30 às 2h da tarde. Agora é só anotar na sua agenda para não perder nenhuma edição. Agora 8h15, Lulu Santos, uma versão de George Harrison e Lulu Santos, Lá Vem o Sol.

0: No som da educadora Roy Orbison, Opry the Woman, a música de Belchior, Medo de Avião, e Silvia Patrícia, Mil Pedaços e Crack, composição de Silvia Patrícia.
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1: Para você, um bom dia, seja muito bem-vindo, muito bem-vinda a 107.5 Educador FM. Agora 8:32, Luiz Melodia dele, Pérola Negra.

O som da educadora Moraes Moreira de Moraes, Verdade, Maria Bethânia da Gema, de Caetano Veloso e o Alei Salomão, e a música de Moraes, Tropeço. E você já pode pedir a sua música preferida da nossa programação para ouvir logo mais a 1:30 PM no Toca Aí. É muito fácil, acesse o nosso aplicativo, que é o Educador FM 107.5, ou envie uma mensagem de áudio através do nosso WhatsApp, que é o 71 999 64 1908. Participe. 16 para as 9, MPB 4 de Renato Rocha, A Lua.

0: Secos e Molhados, Flores Astrais, de João Ricardo e João Apolinário. Fagner, Sinal Fechado, essa música de Paulinho da Viola, e a música de Lura, Nariná.
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5: Muito bom dia para você, imensamente agradecido pelo carinho da sua audiência. Agora em Salvador, 9:03. Próxima sexta, dia 18, tem Izzy Duque. A artista se apresenta no Circuito do Sonora Bahia 2026, no Litoral Sul, em um encontro com diferentes vozes femininas da cena musical baiana. Será no campus Jorge Amado da Universidade Federal do Sul da Bahia, em Ilhéus. O horário, às 18h30. Educador FM 93, começando mais uma hora de boa música para você com Diana Pequeno, Blowing in the Wind, uma versão de Diana Pequeno.

Cultura FM, o som do Rapa, Vapor Barato, de Wally Salomão e Jardes Macalé. A música de Alceu Valença, FM, Rebeldia, e Arthur Andrade dele, Insane. No especial das seis de hoje, vamos ouvir uma mistura de choro, jazz, samba e outros gêneros musicais presentes no álbum Nova, o mais recente trabalho do Hamilton de Holanda Trio. Não perca. Agora 9:18, Olodum, Let It Be, de John Lennon e Paul McCartney.

O som da educadora, música de Tim Maia, eu confesso, Emanuele Araújo, Baby Love, essa música de Zeca Veloso e Lia Sofia, A Flor, composição de Lia Sofia.

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1: Para você, um bom dia, seja muito bem-vindo, muito bem-vinda a 107.5 Educador FM. Agora 9:36, Fernando Abreu e Lenine, Jackson Brasileiro, composição de Lenine.

Mariana Aidá, você entoideceu meu coração. Ito Moreno, Ai Que Saudade de Você, composição Vital Farias. 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Já o seu pedido musical vai rolar no Tocaí, de 1:30 às 2 da tarde. Agora é só anotar na sua agenda para não perder nenhuma edição. 12:50 para as 10 horas. Bom dia para você que ouve Flávio Venturini e Ney Matogrosso. Bessame de Venturini, Murilo Antunes.

0: Educador FM, informação e boa música para você, Rita Benedito de Chico César. Pensar em você. Antes ouvimos Eufrásia Neres, Um Pé de Você, de Eufrásia Neres.
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1: 107.5 Educadora FM com você, onde você estiver. Agora 10:03 em Salvador. Olha, próxima sexta-feira, dia 18, tem Rei Lacoste. O artista participa do El Clube de Reggaeton. Será no Amarujada, no Santo Antônio, Além do Carmo. O horário às 9 da noite. Não perca. 10:03 tem Zé Ramalho, de Raul Seixas e Paulo Coelho. Guita.

Educadora FM do ano de 1983, a boa música de Gilberto Gil, Extra. Ouvimos também Neto Lobo e a Cacimba, Peleja do Diabo com a Flor, composição de Neto Lobo. Continue pedindo a sua música preferida da nossa programação para ouvir logo mais a 1:30 PM no Toca Aí. É muito fácil, acesse o nosso aplicativo Educador FM 107.5 ou envie uma mensagem de áudio através do nosso WhatsApp, que é o 71999641908. Participe. 10:19, Beatles, Yesterday de John Lennon e Paul McCartney.

0: Educador FM e Ayassi, Quando a Gente Se Vê, composição de Heleno Félix. Ouvimos também os Novos Baianos, Farol da Barra, de Caetano Veloso e Galvão, e Caetano Veloso, o Leãozinho, composição dele. Educador FM, 10:30.
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0: Educador FM, agora 10:34. Bom dia para você. E lembrando que o especial das 6 de hoje tem como destaque, onde vamos ouvir uma mistura de choro, jazz, samba e outros gêneros musicais presentes no álbum Nova, o mais recente trabalho do Hamilton de Holanda Trio. Não perca. 10:34, Paulo Miklos, Roberta Sá e os Demônios da Garoa, Os Amantes, composição de Luiz Airão.

O som da educadora Marcos Vale, Samba de Verão de Marcos e Paulo Sérgio Vale, Nana Caymmi até o Redentor, composição de Sueli Costa. E lembrando aos nossos ouvintes a mudança de veiculação dos nossos programas durante o período do horário eleitoral gratuito. Até o dia 1º de outubro, você fica em dia com a informação, ouvindo o Giro da Manhã, das 6:30 às 7. Para saber mais sobre artes, conhecimento, educação, entre outros assuntos, confira o Multicultura do 12:30 a 1:30 da tarde. Já o seu pedido musical vai rolar no Tocaí, de 1:30 às 2 da tarde. Agora, é só anotar na sua agenda para não perder nenhuma edição. 15 minutos para as 11 horas, bom dia para você. Frank Sinatra e Tom Jobim, Garota de Ipanema de Tom Jobim e Vinícius de Moraes.

Da educadora Jorge Benjor, Caramba Galileu da Galileia, música de Benjor. Ouvimos também Ferrugem, Abre Alas, de Velins e Vitor Martins, e ainda Ângela Veloso, de Duarte Veloso, Águas Demais.

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1: Para você, um bom dia, seja muito bem-vindo, muito bem-vinda a 107.5 Educadora FM. Agora faltando um minuto para as 11 horas. E próximo domingo, dia 20 de setembro, tem Emily Lapa. A artista apresenta o espetáculo Mariar, um mar de poesias. Será na Casa da Música em Itapuã. O horário, 15h. Não perca. Começando mais uma hora de boa música para você com Gonzaguinha. Eu apenas queria que você soubesse música de Gonzaguinha.

som da educadora Roberto Barreto, Manuel Cordeiro e Pupilo, Pisada Cumbieira de Tag de Três, Raquel Reis, Sexy Manjá de Tavinho Paz e Pepeu Gomes e Jorge Vecilo, Mona Lisa, música de Vecilo. E se ligue da mudança de veiculação dos nossos programas durante o período do horário eleitoral gratuito. 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Para saber mais sobre artes, conhecimento, educação, entre outros assuntos, confira o Multicultura do meio-dia e meia a 1h30 da tarde. 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Educador FM, agora são 11h13. Hildon e Ellie, Na Rua da Chuva da Fazenda, composição de Hildon.

0: Com som da educadora Jimmy Cliff, a Kissy Clear Now, música de John Nash. Dão toda a saída de Dão e J. Anderson e ainda Laura Catarina e Danny Black de Vanderly Românticos.
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1: Educadora FM, agora 11:31, e lembrando para você que o especial das 6 de hoje, vamos ouvir uma mistura de choro, jazz, samba e outros gêneros musicais presentes no álbum Nova, o mais recente trabalho do Hamilton de Holanda Trio. 11:32 agora, tem Cassiano, de Cassiano e Paulo Zidanovski, coleção.

Educadora FM, Sandra de Sá e Paula Lima, Olhos Coloridos, composição de Macau. Você ouviu também o grupo Família Tríplice, na música Som de Liberdade, composição de Rio MC e Denis Now Beats, que é uma das faixas do mais recente trabalho do coletivo baiano, o EP Toda a Vida, que tem a promoção do selo Educador FM Independente. Os músicos Hilk MC e Junior MC, integrante da família Tríplice, apresentam o especial das seis desta quinta-feira às 6:30 da noite, falando sobre este disco. Você não pode perder. 17 para o meio-dia tem Grace Jones de Edith Piaf, La Vie en Rose.

E no som da educadora, já o Alegria, Alegria, música de Caetano Veloso, Elis Regina, Aprendendo a Jogar, composição de Guilherme Arantes e Vanessa da Mata, Ai, Ai, Ai, Ai, Ai, de Liminha e Vanessa da Mata. Agora faltando 2 minutos para o meio-dia, em instantes, o horário eleitoral gratuito.

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0: Meio-dia, 30 minutos. Multicultura começando pela 107.5 Educadora FM. Mais uma edição com a produção de estúdio de Mariana Freire e Sandro Rodrigues. Muito boa tarde também para Jackson Chacal aqui na operação de áudio. Boa tarde a você que está chegando pela sintonia da 107.5 ou pelo aplicativo Educadora FM 107.5, disponível para iPhone e plataforma Android. Mande suas mensagens pelo 997317762, 997317762. Siga a programação nas redes sociais pelo arroba Educadora FM BA e faça o nosso social media Bruno Chagas feliz. Marque a rádio nas suas publicações. Arroba Educadora FM BA. Eu sou Renato Cordeiro. Vamos aos destaques do programa de hoje. Tereza Cristina e Sambaiana levam o samba ao Pelourinho neste sábado. Festival Tempero Bahia leva sabores da Mata Atlântica a cinco destinos baianos. E confira uma entrevista sobre o espetáculo de palhaçaria Lua de Miel da Companhia do Tocantins Lamira Artes Cênicas. Tudo isso e mais, Multicultura está começando. 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
0: Meio-dia, 31 minutos. Ministro Flávio Dino pede vista e suspende julgamento no STF sobre o agrupamento de processos envolvendo os ministros Alexandre de Moraes e André Mendonça, em meio a uma guerra de liminares e acusações que teve como pivô o caso do Banco Master. Antes de Dino pedir vista, o placar parcial registrava 4-3 a favor do julgamento em separado das condutas dos magistrados. A análise não tem data para ser retomada. A Jacobina Mineração inicia hoje a atualização do cadastro de moradores e estruturas nas áreas de influência das barragens B1 e B2 em Jacobina. O objetivo é melhorar o planejamento e preparar para uma eventual emergência. A ação vai até novembro com visita porta a porta feitas pela Clã Meio Ambiente. A participação é voluntária e os dados vão ter proteção pela LGPD. 21 prisões são cumpridas na Bahia nesta quarta-feira durante a Operação Eirene 2, contra um grupo investigado por tráfico de drogas, homicídios, extorsão e lavagem de dinheiro. A ação também ocorreu em São Paulo, Minas Gerais e Goiás. A justiça ainda determinou o bloqueio de mais de 12 milhões de reais em bens e ativos. O Bahia perde por 1-0 para o Corinthians na Fonte Nova pela semifinal do Brasileirão Feminino. Johnson marcou o único gol aos 13 minutos do primeiro tempo. Com mais de 5 mil torcedores, as mulheres de aço tentaram empatar, mas pararam na defesa adversária e na trave. O segundo jogo vai ser na segunda-feira, 9:30 da noite, na Neoquímica Arena, em São Paulo. O Bahia tem de vencer por 2 gols para avançar diretamente. Agora, meio-dia, mais 33 minutos, Escola de Dança da UFBA celebra 70 anos, com programação especial até sexta-feira em Undina. A primeira instituição de ensino superior em dança do país promove apresentações, lançamentos de livros, homenagens e atividades de pesquisa. A programação é aberta ao público e também marca os 80 anos da UFBA, com ações voltadas à memória e ao futuro da dança na universidade. Mais informações, incluindo aí a programação completa, no www.ufba.br. Meio-dia, 34 minutos. Livro homenagem ao artista gráfico Flávio Oliveira tem lançamento hoje em Salvador, durante roda de encontro do coletivo Sociedade da Prensa. Os detalhes com Lise Lobo.
2: 5 anos após a morte de Flávio Oliveira, acometido pela Covid, uma nova roda de encontros do coletivo Sociedade da Prensa, que produz artes gráficas, editoriais e artísticas, será realizada nesta quarta-feira em Salvador. A data, que marca o aniversário de nascimento do artista, que completaria 44 anos, foi escolhida para o lançamento de Encantário, livro construído a partir de memórias, sonhos, textos, músicas e imagens. O organizador da obra e parceiro de coletivo, Tiago Ribeiro, conta que o livro também representa um espaço de reunião entre amigos e pessoas ligadas à trajetória do profissional.
3: Fez parte de editar esse livro a gente fazer encontros com artistas que a gente convidou, que a gente achava que precisava estar nesse livro para homenagear Flávio. Encontros todos nós no Santo Antônio, nesse bairro, com a família dele. Então, a gente foi descobrindo como fazer isso e eu acho que a gente conseguiu fazer a gente fez da maneira melhor que a gente podia, e que é fazendo arte, produzindo beleza e encontros, e que eu acho que é uma lição que ele deixa pra gente, assim, esse cara que fazia isso muito bem, assim, né?
2: A obra foi produzida de forma artesanal, priorizando fornecedores locais e revelando, segundo Tiago Ribeiro, um mercado gráfico da região do Centro Histórico que está desaparecendo.
3: A gente fez esse livro tentando trazer para essa feitura essas tecnologias, né, que pra gente é muito caro e muito importante. Então ele foi impresso, parte dele, na oficina gráfica do João Pará, que é um mestre, amigo nosso, que tinha sua oficina aqui no Santo Antônio, agora é aqui em Macaúbas, ao lado. Na encadernadora Nossa Senhora do Carmo, na Baixa Sapateiros, que é uma super antiga oficina gráfica que também já está se acabando, já está nos seus últimos dias aqui na cidade, mas eles fizeram uma adoração hot stamping na capa. O livro foi feito também em gravuras de 11 artistas que nós convidamos para homenagear a Flávio. Então essas gravuras foram impressas em serigrafia na oficina Caderno de Estrado, lá de Curitiba, que é um parceiro nosso que está aqui também editando o livro. E a capa foi feita no original Ateliê, em serigrafia aqui na Fazenda Grande. É assim, é um livro todo, a sua própria confecção, ela traz também muita informação, muitas camadas do que a gente achava que tinha que ser o livro mais bonito do mundo para homenagear ele, né?
2: O lançamento de Encantário acontece nesta quarta-feira, às 6 da tarde, no Oliveiras Bar, em Salvador. O evento é aberto ao público e marca uma homenagem à memória do artista Flávio Oliveira, que faria 44 anos neste 16 de setembro. Lise Lobo, para a Educadora FM.
0: Meio-dia, 37 minutos. Pessoal, a venda desse livro dedicado ao Flávio Oliveira vai ser realizada por meio de um link disponibilizado na bio do Instagram do @ Sociedade da Prensa. @ Sociedade da Prensa. É nesse Instagram que você vai encontrar o link para a venda online deste livro, tá bom? Meio-dia, 37 minutos. Um casal de palhaços protagoniza o espetáculo Lua de Miel, que aborda o amor, o cotidiano e a vida a dois. O espetáculo, que vai ter sessões no Teatro Molière, integra a temporada do grupo tocantinense Lamira Artes Cênicas. Quem conta mais aqui pra gente é o diretor artístico João Vicente. Tudo bem, João?
4: Saudações, é um prazer estar aqui com vocês, tudo em paz.
0: Prazer é todo nosso. Salve também a diretora-geral Carolina Galgani. Como vai, Carolina?
5: Tudo bem. Para nós é uma felicidade estar aqui com vocês da Educadora FM. Obrigada.
0: Vocês não estão vendo, mas eu tô. Que camisa bonita que a Carolina tá usando, né? Mãe orgulhosa, aí fica assim com a camisa do filhote, né? Ela tá com a camisa do espetáculo Lua de Mel. Bonitinha a camisa da Lamira. Vamos falar, para além do que eu já falei, o que que é Lua de Mel?
4: Luna de Miel, ele recebe a direção de um palhaço chileno chamado Oscar Zimmermann, que é um dos precursores da palhaçaria chilena, e foi montado em época de pandemia, e por isso a escolha também da temática de relacionamento. Então, ele é um espetáculo que aborda essa temática de relacionar-se constantemente, sempre, e desses desafios que tem desse relacionamento que a gente é obrigado, por exemplo, em casamento, ou quando mora junto, ou quando se relaciona em trabalho, enfim. Todas essas disputas, essas angústias, essas obrigações são postas em xeque nesse espetáculo. Mas é claro, como se trata de palhaçaria, é de uma maneira muito bem humorada que é levado, para que a gente possa perceber como que esses desafios são humanos e que, portanto, merecem um carinho, mas que muitas vezes a gente, inclusive, faz grandes tempestades em copo d'água, e quando o humor consegue dar um drible, mas eu não posso contar tanto para ninguém ficar sabendo os desafios, mas tem muita risada. O espetáculo não tem fala, ele é todo humor físico. Por mais que tenha uma dramaturgia, a Lamira tem nessa linguagem de trabalhar a dança com outras artes cênicas, nesse caso é o circo, né? e toda a história é contada apenas com o movimento, e é bem divertido. Sou suspeito para falar.
0: Muito bem. Agradecendo, claro, aqui, né? A gente fica muito honrado com a sintonia do ouvinte e da ouvinte que não tem tanto hábito de frequentar a cena das artes cênicas, né? E que de repente pode associar palhaço, criança, criança, palhaço. É o caso aqui, Carolina?
5: Olha, Luna de Mel é um espetáculo livre para todos os públicos. É claro que, por ser no teatro, às vezes a gente orienta uma temática de 10 anos. Ele não é um espetáculo feito especialmente para criança, não é. E o palhaço em si é uma técnica que não é voltada para criança, porque às vezes alguns personagens se destacaram, né, em cenários nacionais, e aí então levou uma associação muito grande entre palhaçaria e criança. Mas o palhaço mesmo, originalmente, ele é do universo adulto, né? Porque o adulto, ele consegue ver as questões que a vida apresenta para cada um de nós, muitas delas são comuns, né? Claro, e a partir disso, o palhaço vai mostrar então toda essa frustração que é ser como a gente é de verdade. Então, a gente acredita que o espetáculo é livre, mas essa associação, ela não é para todas as obras. Nosso espetáculo é para todo mundo.
4: Até porque a palhaçaria, ela é... O palhaço precisa fracassar para dar certo. E o palhaço tem um olhar inocente, talvez por isso que muita gente assimile ele ao universo infantil. Porque a criança olha tudo como se fosse a primeira vez e tem encantamento por aquilo, como se fosse a primeira vez que vê. E se dedica àquilo com tanta paixão. É muito interessante isso na criança. Então, talvez seja por isso que o universo também se confunde. Mas, realmente, como disse a Carol, o palhaço não é tão do universo infantil, embora ele abrace também.
0: E embora a própria Lamira tenha no seu repertório espetáculos que dialogam mais diretamente também com esse universo. Eu sei que esse espetáculo, eu estou conversando aqui com o João Vicente, também com Carolina Galgani, que estão à frente da Lamira e que estão falando sobre o espetáculo Lua de Miel, que está em cartaz no Teatro Molière nesta semana. Eu sei que este é um espetáculo que é um desdobramento de uma outra iniciativa da companhia. A gente, você vê como as coisas são traumáticas na nossa vida. A gente ainda fala dos desdobramentos da pandemia. Quer dizer, vocês fizeram um espetáculo para o online e desse espetáculo surge esta nova montagem que agora chega aqui a Salvador. O que é que um espetáculo herda do outro? Eu sei que tem uma relação entre dança e arte urbana, né? Naquele espetáculo original.
5: Bom, o Luna de Mel, ele, assim como o espetáculo que o originou, que era o Lua de Mel era para falar exatamente de como que era viver a dois num período que a gente só tinha essa opção. Quem tinha um companheiro ou uma companheira tinha essa pessoa 24 horas. E a partir desse espetáculo, a nossa intenção na época era fazer uma relação, porque a Lamira trabalha com a mescla das linguagens. Então a gente trabalha a partir da dança, agregando outras linguagens artísticas. E o Lua de Mel tinha o grande desejo de mesclar a dança contemporânea com as danças urbanas, né? E foi criado especialmente para a época da pandemia, que a gente não tinha muitas opções, né? A não ser dessa forma. Só que é um espetáculo que o Luna de Mel, que originou-se do Lua, é um espetáculo que ele vai apresentar para as pessoas a dificuldade que é ter alguém ao lado. Ao mesmo tempo que pode ser bom e que tem coisas muito boas, a dificuldade que é manter-se com alguém, né? E a gente apresenta isso no espetáculo, agora no Luna de Mel, dessa maneira, dessa jornada. Quando você decide ter alguém para uma jornada de vida, todos os percalços que você vai ter. Porque o espetáculo, ele fala sobre o quê? É um casal de palhaços que se casam e vão sair em lua de mel. E vai acontecer tudo nessa lua de mel. Menos lua de mel. Quer dizer, a gente sabe que essa jornada...
0: E aquela
5: jornada...
0: parte do Felizes para Sempre? Aconteceu o que com esse cara?
5: A gente está esperando.
4: Olha, tem um... Quem olhar os detalhes da arte, tem uma parte que tem a champanhe. No decalque da champanhe que a gente bota, tem um dizer: nem a morte nos separa, né? Porque o final é um pouco catastrófico, mas dá certo. Né? Porque a gente quis também exemplificar quando os percalços são mais fortes também, né? O ser humano, gente, é muito bacana. E é isso que eu acho legal de ter quando a gente vai ver espetáculos com palhaçaria. Porque ele dá uma catarse muito sutil em quem assiste. Porque a gente consegue rir do próprio erro. E muita ficha, digamos assim, do tempo antigo, muita ficha cai. Sabe? Às vezes quando a gente olha esse ridículo, esse fracasso, é que a gente vai entender coisas que se passam dentro da gente. E talvez seja essa semelhança entre os dois espetáculos, porque a gente viu, porque o Luna vem para ser um espetáculo de rua. Ele nasce para ser um espetáculo de rua, mas se transformou em um espetáculo de palco também, porque ele nem na rua pôde ser estreado na época da pandemia. Então ele é um grande desafio que acontece até hoje, né?
0: Bom, vocês estão em temporada na Bahia, já fizeram outros espetáculos aqui na capital baiana. Queria saber como é que tem sido esse período aqui para vocês, dessa temporada promovida pelo Centro Cultural Banco do Brasil.
4: Nós temos tido, inclusive, pessoas que frequentam, já compraram ingressos para todas as quatro. Por quê? Porque essa oportunidade que a gente está tendo com o CCBB é raro. Eu sempre pergunto ao final do espetáculo quem já tinha visto alguma obra de algum grupo do Tocantins. Ninguém viu. Então, assim, é muito interessante que o Brasil circule pelo Brasil. Talvez seja a primeira vez de muitas pessoas que estão assistindo. E acompanha, como a gente está trazendo quatro obras, um infantil, um infanto juvenil e mais dois adultos, com várias mesclas de linguagem, a plateia consegue ver o trabalho do grupo, acompanhar, e isso tem sido bacana, porque eles vão comentando depois das falas, quando acaba o espetáculo a gente tem um bate-papo, às vezes eles vão comentando de um pro outro, como aqui uma mais desafiante, ou a criança interagiu mais com aquele, com o outro já foi diferente, ou ela já terminou mais introspectiva, né, Carol? Você...
5: E a oportunidade de trazer para Salvador quatro obras de diferentes momentos da companhia e de diferentes linguagens para uma capital que é tão artística e tão cultural como a Bahia, Salvador, no caso, a gente fica muito feliz, porque isso é um reconhecimento do que nós produzimos em outros locais, também consegue atingir aqui, também consegue chegar. E a gente está falando de uma capital que é uma efervescência. Então, estar aqui para nós é um presente. Por quê? Porque o nosso projeto, ele é um projeto que chama 15 anos Lamira. Nós estamos comemorando 15 anos de existência de uma companhia. E comemorar permitindo que as pessoas possam ver as obras da companhia, de diferentes momentos da companhia, é devolver esse presente, né? Devolver essa oportunidade das pessoas verem a história da companhia, essa linguagem, a linguagem da companhia. Não é uma linguagem muito comum, a gente sempre usa a partir da dança, agrega outras linguagens, por exemplo, quem foi no Gibi, dança, palhaçaria e música erudita, né? Aí vai passando os espetáculos, as jornadas, até chegar agora em Luna de Mel. Luna de Mel é uma pegada muito forte de dança com a palhaçaria, com o circo, porque normalmente o que a gente mais tem de comum no mundo e no Brasil são palhaçaria associada à música e a malabares, e a gente quase não tem essa linguagem com dança. Então é uma oportunidade das pessoas verem como é que foi esse trabalho de fazer rir, de ser cômico sem a necessidade de usar a voz, usando literalmente uma dramaturgia construída fisicamente. E essa história, as pessoas que vão, elas veem, tem o casamento, aí tem o momento da festa, então vai construindo uma história que mostra essa construção dessa linguagem que é fruto desses anos inteiros de pesquisa, né? Então, para nós é uma oportunidade imensa estar aqui com quatro obras distintas e ainda ter a oportunidade, né, de estar aqui conversando com vocês.
4: E aconteceu umas coisas interessantes. A gente teve uma escola que foi assistir a jornada de Cocorô. O menino, depois a gente ficou conversando, ele narrou o espetáculo todo a partir dos orixás. Eu fiquei encantado. Ele visualizou, ele tem, se eu não me engano, ele tem sim muito contato com o candomblé. Ele fez a historiografia dos orixás a partir do que ele estava vendo. Então, para a gente também é muito bom esse intercâmbio, de ver como os outros olhares a partir de outras culturas, então essa cultura soteropolitana, bater essa nova interpretação, para a gente também é muito enriquecedor.
0: Cocorô também não tem falas?
4: Não, nenhum espetáculo nosso tem falas.
0: Isso abre toda uma possibilidade de decodificações, né, do espetáculo que você nem imagina, né?
5: E aí a pessoa, o público da Lamira tem a opção de ir criando a história de acordo com o que ela tem de bagagem interior. Então, como não tem fala, não há o direcionamento do que seja exatamente o que nós estamos mostrando, porque não existe a fala, a gente permite que a pessoa que esteja ali compartilhando desse momento com a gente utilize das suas referências e crie conosco uma história. E fica sendo histórias únicas, né? Então, o João relatou a história, a historiografia da criança. Mas tem muita gente que já assistiu Luna de Mel em outros locais e que nos conta, nossa, gente, mas é isso mesmo. Vida com outra pessoa, é esse desafio constante, mas também tem essas questões... que você chega à conclusão, não, tá difícil, mas também tem os momentos bons. Então, quer dizer, você vai vendo que não é difícil só para uma pessoa, só para um tipo de casal. Tem coisas que são inerentes a nós, né? Que o João diz que promove até essa catarse. Que você fala, ah, não, gente, eu sou desse jeito, mas olha lá, ele é pior do que eu, então tá bom. Então eu tenho salvação ainda na minha vida, né?
4: Inclusive homens que foram assistir, mulheres, o pessoal casal que for assistir, homens leve suas mulheres, porque o que elas forem ver lá, elas vão olhar pra você e falar, meu amor, realmente eu te amo, porque vendo esse palhaço aí, você é bem melhor.
0: Bom, o João já disse que quando vocês começaram no Tocantins, não havia teatros fora da capital, fora de Palmas. Isso, inclusive, meio que endereçou o formato de apresentação para espetáculos de rua. Você acabou de citar, inclusive, um espetáculo que nasceu, que foi pensado para a rua. Eu queria aproveitar a presença de vocês aqui e, sem querer de forma nenhuma, fazer uma abordagem exótica da Lamira, o pessoal do Tocantins, mas é porque para a gente é enriquecedor também, né? Os ouvintes terem em contato com as trajetórias. Como é que é hoje? Melhorou essa relação, a cena, as possibilidades, a capilaridade do teatro em relação a aquele cenário que vocês encontraram há 15 anos?
5: Bom, a Lamira tem 15 anos que ela existe formalmente, né, dentro da lei, no estado do Tocantins. Nosso estado é o mais novo estado da federação, completou 36 anos. Recentemente, se eu não estiver errado nos meus cálculos aqui. E quando nós chegamos na cidade, que é a capital, Palmas, em 2009, a gente tinha na cidade dois teatros, o municipal e o teatro do Sesc. Atualmente, no estado inteiro do Tocantins, só tem teatro, o teatro do Sesc, que é na capital, Palmas. Então, a gente fica muito... é uma responsabilidade muito grande para a Lamira existir. Porque ela é uma das companhias, como outras que tem lá, e outros agentes e fazedores de cultura e de artes cênicas, que a gente batalha em prol da existência do próprio profissional. Então, a gente batalha, claro, para a existência do teatro. Quando a gente chegou, tinha dois, atualmente tem um, que é o Teatro do Sesc, que recebe todas as produções que vão para lá, mas é o único teatro de um estado de 139 municípios. Então, isso para nós é uma realidade que precisa ser modificada. E dentro dessa realidade a ser modificada, tem a realidade da inexistência de grupos profissionais. Nós temos muitos artistas e muitas pessoas capacitadas, mas a dificuldade que é existir enquanto artista da profissão e não o artista do edital, o artista de quando deu para fazer o que ele quer. Então, assim, a Lamira, ela tem essa grande responsabilidade nas costas. A gente, então, quando diz que está aqui, está muito feliz. A gente realmente está muito feliz de estarmos aqui e podendo apresentar uma trajetória que não é incomum isso para nós no Tocantins. É incomum a gente existir e a gente trabalha para que exista, porque senão vai ficando cada vez mais difícil. Então, a Lamira, ela cria essa referência de profissionalismo em Tocantins. Claro que nós estamos na capital, mas eu imagino que os interiores sejam ainda mais custosos. Por isso que quando a gente pergunta no final de cada espetáculo, ah, quem já viu uma produção do Tocantins? É difícil. É difícil em qualquer lugar, né? Vou deixar bem claro que é difícil em qualquer lugar, em qualquer estado, em qualquer cidade. Só que nós temos alguns agregantes. Nós estamos numa região norte, nós estamos numa capital muito nova, estamos numa capital que os equipamentos culturais precisam existir, né? Então é muito difícil. Às vezes eu brinco quando a gente dá muitas oficinas pelo estado, faço tudo que é possível, a gente brinca, é difícil você querer ser dentista se na cidade você nunca foi ao dentista, se você nem sabe que existe, você ouviu dizer que tem alguém que cuida do dente, mas se você nunca viu essa pessoa ganhando, vivendo, pagando as suas contas, é muito difícil você querer ser. Então a gente aceitou um desafio e vem aceitando esse desafio há 15 anos de mostrar que é possível ser profissional dessa área, né? Então, quando a gente ganha um patrocínio do CCBB, na verdade, a gente está ganhando um selo de que, olha, o que a gente está fazendo é bom, é possível, né? Não é fácil, como não é fácil para ninguém, mas isso para nós é um prêmio, é um presente, porque a gente demorou 15 anos para receber esse presente, mas é um presente que a gente faz diário, todo dia a Lamira trabalha. Os profissionais da Lamira trabalham todos os dias, de segunda a sexta. Então, nós somos profissionais da área. Isso, para nós, é motivo de muita alegria. E estar aqui por essa vertente, levantando esse caminho, essa possibilidade de existência no Tocantins, para nós é muito bom. Assim, é difícil, mas é bom também. É como o Luna. O Luna, ele nasceu quando nós convidamos o Oscar. A gente falou, Oscar, era um palhaço chileno. Ele perguntou, o que vocês sabem fazer de bom? Aí eu falei, e a gente se garante na dança. Pode. Ele, tá, mas vocês não fazem mais nada? Não tocam um instrumento? Não faz mais uma coisinha? Assim, só pra gente ter uma linguagem. Falei, olha, Oscar, a gente é muito dedicado, mas a gente se garante na dança. É por isso que existe a gente faz dança com palhaçaria, porque é o que a gente tem de carta na manga. E é isso, né? Assim...
0: Bom, vocês estão conversando aqui com a gente sobre Luna de Miel, mas vai que algum ouvinte que está nos escutando não pode ver, e aí disse, perdi, não, acabou, não dá. Se fosse semana que vem?
5: Se for semana que vem, você perdeu. Então vá essa semana, porque semana que vem tem outro espetáculo. Claro que no nosso site, a pessoa que não puder ver, nós temos o teaser disponível. Inclusive também, em comemoração aos 15 anos da Lamira, existe no nosso site disponível o livro 15 anos Lamira, que foi feito pelo Henrique Rochelle, que está aqui nessa temporada junto conosco, que estará numa ação específica semana que vem, e é um crítico de dança, né, o mais famoso que a gente tem no nosso país. Esse livro foi feito por ele e está disponível no nosso site para download gratuito. Então vá essa semana e aproveite e vá ver a outra obra de semana que vem.
0: Pois é, semana que vem vai ter sobre si também, do repertório.
4: Isso,
0: da Lamira.
4: E aí já é, cara, sobre o universo infantil, sobre maternidade e sobre o idoso. Nós vamos ter em cena nós vamos ter em cena três gerações. Uma senhora de 70 e lá vai fumaça anos. A Carol que está falando está em cena. E uma outra que é surpresa. E aí já é um tema completamente diferente. Surgiu a partir da maternidade de Carol e do choque que ela teve ao se deparar com esse nosso universo bem machista depois que tem filho. Né? Mas eu acho que ela pode falar mais sobre isso que...
5: Bom, o Sobre Si é a obra que estreia semana que vem. Nós estamos em cartaz de quinta a domingo, esta semana e semana que vem. Os horários não mudam, as obras mudam, mas os horários não mudam. Quinta e sexta é às 20 horas, no Teatro da Aliança Francesa, o Teatro Molière, que fica na Ladeira da Barra. E semana que vem, também de quinta a domingo, teremos a obra Sobre Si. Sobre Si surgiu daquela... de uma pergunta que nos instigou muito, que é, se Deus fosse mulher, como seria a história da criação? E a partir disso a gente construiu um espetáculo que vai falar sobre os ciclos da vida e do viver, a partir da perspectiva feminina. Então nós temos em cena uma idosa, representando não só o que ela é, né, mas representando todo esse conhecimento que a gente aprende e vai construindo ao longo da vida, mas Sobre Si vai falar sobre essas percepções de vida das idades que a gente tem, né?
0: Maravilha, eu conversei aqui com o João Vicente e também com Carolina Galgani, vieram falar um pouquinho sobre esta temporada da Lamira Artes Cênicas aqui em Salvador. Estão se apresentando de quinta a domingo no Teatro Molière, que fica ali na Aliança Francesa, na Ladeira da Barra. Sucesso com o restante dessa temporada em Salvador. Tomara que vocês encontrem muito sol ainda. Saúde para vocês e para os seus.
4: Nossa, muito obrigado pelo espaço. É um prazer conhecê-lo. Ele é super gente super simpático ao vivo também. Pra gente, a mim me comove quando esses espaços são abertos, porque eu acho que no fundo o que faz a gente ser humano tá muito ligado às artes. Essa coisa de nós sermos criadores faz toda a diferença. Então sempre que alguém abraça essa arte ou a cultura, a mim me comove. Muito obrigado pelo espaço.
5: Agradecemos muito, né, claro, a todo mundo que faz a Educadora FM existir diariamente, né, que nós somos do ofício e da profissão do diário, então a gente reconhece que vocês fazem também diariamente e assim como os ouvintes que diariamente estão aqui, né, com vocês e conosco nesse momento. Então, muito obrigada a todos e a gente espera por vocês.
0: Agora, uma hora em ponto. Tereza Cristina e Sambaiana levam samba ao Pelourinho. Detalhes com Rafael Lopes.
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7: O Largo da Tieta será palco de uma noite dedicada ao samba, com Sambaiana e Tereza Cristina. A cantora carioca estreia a turnê Tudo Que Eu Tenho, que reúne sucessos da carreira e canções do primeiro álbum composto inteiramente por músicas autorais e inéditas.
8: Eu tenho uma relação com a Bahia de berço, né? Meu pai era de Cachoeira. Eu, inclusive, ganhei o título de cidadã soteropolitana e me considero baiana. Fiquei muito feliz de saber que o primeiro show dessa turnê vai ser em Salvador. É uma cidade que me dá muita alegria.
7: O disco tem produção musical de Pretinho da Serrinha. Tereza Cristina fala sobre essa nova fase da carreira.
8: Olha, eu sinto como se eu tivesse nascendo de novo, sabe? A gente fica numa expectativa, né, de quando é que se pode fazer alguma coisa. E aí eu coloquei na minha cabeça que, olha, 2026 é o ano que eu vou lançar meu trabalho autoral. Ai, mas tem Copa do Mundo. Ah, mas tem eleição. E aí foi, com Copa do Mundo, com eleição, com tudo. Me sinto representada por esse trabalho. Me sinto representada pelos arranjos que o Pretinho da Serrinha construiu para cada canção. Ele vestiu cada canção com a roupa que ele era peculiar de cada música, né, que tem um ritmo muito definido, né? O Tudo Que Eu Tenho tem essa pegada de maracatu, ou o Nostalgia, que tem essa pegada de maxixe. Ele não quis botar somente o ritmo, mas eu acho que a instrumentação que ele regimentou para cada canção vestiu tão bem cada música, sabe?
7: Além das novas canções, o show marca um momento de reflexão sobre inquietações da artista.
8: O mundo tá numa guinada, acenando e flertando com a extrema-direita, as religiões neopentecostais, com o racismo religioso, político e social, sabe? Então, tudo que tem ali, tudo que eu escrevi, são inquietações minhas e que eu acho que me definem como cidadã.
7: O show Tudo Que Eu Tenho com Tereza Cristina é neste sábado, com abertura de Sambaiana, a partir das 6 da tarde, no Largo da Tieta, no Pelourinho. Os ingressos custam entre 60 e 120 reais e estão disponíveis na Simpla. Rafael Lopes para a Educador FM.
0: Uma hora mais 3 minutos, Multicultura volta já já.
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1: 1:06, a Agência Nacional de Vigilância Sanitária proíbe a comercialização da caneta emagrecedora T36, apontando que o produto não tem registro sanitário junto à Anvisa e não houve avaliação sobre a segurança e eficácia no Brasil. A medida publicada hoje impede ainda importação, armazenamento, distribuição e propaganda. A agência aponta ainda que o site GoPharma vinha anunciando medicamentos sem registro no Brasil. Motoristas que trafegam pela BR-324 na altura de Águas Claras, em Salvador, devem ficar atentos. A partir de hoje, até 26 de setembro, o trecho vai ter alterações no trânsito das 10 da noite às 4 da manhã, por causa das obras do VLT. No período, haverá mudanças no fluxo de veículos nos acessos no sentido Salvador, Feira de Santana, Águas Claras e Estrada do Derba. Quase 200 veículos recuperados em ações policiais são devolvidos hoje aos proprietários na Bahia durante a Operação Ressonância 2. Em Salvador, 53 automóveis e motocicletas foram entregues. A ação reuniu Polícia Civil, Militar e Técnica, Rodoviária Federal e o Detran. 13 bombeiros militares atuam hoje no combate ao incêndio florestal no Vale do Ribeirão, entre Jacobina e Caim, centro-norte baiano. A equipe foi acionada no domingo e segue na área. Além de combater as chamas, os profissionais monitoram o comportamento do fogo, avaliam riscos e definem áreas prioritárias de atuação para reduzir riscos e proteger a população local. 1:08, Salvador recebe o espetáculo e, por que não, nesta sexta, Beatriz Bulhões.
2: Pessoas com deficiência podem ser protagonistas de teatro? A resposta deve ser sim, mas na prática esse grupo ainda recebe muito preconceito. Por isso, o espetáculo E Por Que Não, que acontece nesta sexta-feira, às 19h, no Espaço Xisto Bahia, defende o protagonismo deles na cena do Teatro Preto da Bahia. A escritora e dançarina Diane Pita assina o texto autobiográfico.
3: Eu sempre fui muito ousada no sentido de que eu precisava tentar, eu precisava passar pelas experiências para saber se eu poderia ou não. Então, quando as pessoas perguntavam, será que você pode? Será que você consegue? Ah, acho melhor não. E eu dizia, e por que não? Porque é só tentando que a gente vai saber se você tem condições ou não. E tudo é possível com as nossas possibilidades. A gente precisa colocar a nossa cara no sol, porque o sol brilha para todos, para dizer eu existo, eu pertenço, eu faço parte, eu tenho o mesmo direito ao palco, busco pela mesma dignidade, o mesmo direito de brilhar no palco da vida.

0: que me leva aos palcos da onde eu preciso estar. Nós somos tidos como invisíveis. E o meu bordão é o seguinte: quando eu acordo, se não for para causar, eu prefiro nem acordar.
1: A programação integra o calendário de atividades do Setembro Verde 2026. Em alusão ao dia 21 de setembro, Dia Nacional de Luta da Pessoa com Deficiência, com o objetivo de conscientizar a população sobre medidas de inclusão, garantir oportunidades para esse grupo e combater os preconceitos, como explica a Diane Pita.
0: Eu costumo dizer que eu sou uma PCD diferenciada, poderosa, corajosa e destemida. Ah, demais! Eu acrescentei um D a mais. O E Por Que Não é minha autobiografia. Eu também tenho um canal no YouTube onde eu conto minha história, meus sabores e os dissabores, falo um pouco do meu trabalho com a dança, com as palestras. Eu sou palestrante, hoje professora de dança, trabalho com 5 personagens. Já estou com o meu segundo livro pronto para voar, porque o nome é Asas Invisíveis. Eu vou trazer um pouquinho de cada coisa. Agora sim, é sobre sentir, viu? Para fazer sentido.
1: O espaço Xisto Bahia, localizado dentro da Biblioteca dos Barris, terá acesso facilitado para PCDs, além de intérprete de Libras e audiodescrição durante o espetáculo. A organização também prevê a distribuição de 40 ingressos para organizações sociais que desenvolvem trabalhos voltados a pessoas com deficiência. Os ingressos custam R$ 20,00 e a apresentação acontece nesta sexta, às 7 da noite. Beatriz Bulhões para a Educadora FM.
2: Vai ser lançado hoje em São Paulo um livro com textos de um dos fotógrafos que mais contribuíram para a construção de imaginários da Bahia. Iorubaía, escritos raros sobre a cultura iorubá e as relações entre Brasil e Golfo do Benim, é o nome da publicação, que traz 12 textos de Pierre Verger, feitos entre 1950 e 1980. Segundo os organizadores da publicação, boa parte dos textos é inédita em português. A obra vai ser apresentada ao público em São Paulo, na Biblioteca Mário de Andrade, em São Paulo, hoje às 7 da noite. E após mais de 4 anos, a Orquestra Neujibá volta ao palco principal do TCA nesta sexta. Fred Ribeiro.

0: Foram 4 anos de espera, mas a orquestra Neogibá está retornando ao Teatro Castro Alves. O grupo apresenta nesta sexta-feira um concerto especial em homenagem ao centenário do nascimento do médico, professor e político baiano Roberto Figueira Santos. O diretor musical da Neogibá, Eduardo Torres, explica que as histórias do ex-governador da Bahia e da Filarmônica estão mais conectadas do que se imagina, o que acabou inspirando o grupo a escolhê-lo como tema para o evento de retorno ao TCA.
1: É um retorno que todos nós estamos ansiosos, né? Porque realmente é o palco sagrado, é o palco principal do estado, é o local onde o Neogibá nasceu. O núcleo central do Neogibá foi no Teatro Castro Alves até 2019. E é uma alegria ainda maior, porque essa volta te dá em torno de uma homenagem a um nome como Roberto Santos. E além da importância que ele tem para o Brasil, para a Bahia, ele tem uma importância também muito particular ao Neogibá, porque ele foi o primeiro presidente de administração do Conselho da OAS que gere o Neogibá desde 2008. Então ele esteve desde o início, assim, prestando muita atenção e aconselhando.
0: O concerto traz um conjunto de obras de grandes nomes da música clássica internacional, como Beethoven, Mozart e Handel, todos citados no livro Reflexões sobre Temas da Atualidade, que reúne ensaios, artigos e discursos opinativos de Roberto Santos. Na obra, o professor acadêmico cita o apreço por diversos compositores clássicos, o que acabou por servir de base para Neogibá na composição do repertório para o concerto. Eduardo Torres detalha como ocorreu esse processo.
1: Nós temos muito contato com a família dele, né? E é uma ideia que nós, desde o ano passado, sabíamos que esse ano seria o centenário de Roberto Santos. E desde então, comentamos que a gente gostaria muito de ter um concerto em homenagem a ele, uma vez que o Neogibá deve tanto a ele, a figura dele. Então foi natural. E o próprio repertório é um repertório que gravita em volta de Roberto Santos. Tem a autobiografia dele e tem um capítulo só sobre música, sobre o gosto musical dele. Nós ficamos sabendo que sempre, todos os natais, todos os fins de anos, ele tinha que ouvir o Messias de Handel inteiro. Então nós escolhemos lá o Aleluia, que é o grande coral do Messias para apresentar. Então vai ser um concerto sinfônico, tendo os compositores que ele mais gosta, que é o Handel, Mozart, Beethoven e também Hans Widmer, que é um compositor nascido na Suíça, mas se naturalizou brasileiro e trabalhou diretamente com Roberto Santos enquanto ele foi reitor da UFBA.
0: A apresentação de retorno da orquestra Neogibá ao Teatro Castro Alves ocorre nesta sexta-feira, às 8 da noite. Além da orquestra principal, também se apresentam o coro juvenil, o coro infanto juvenil e o coro comunitário do grupo. Os ingressos variam entre R$10 e R$20 e podem ser adquiridos por meio da plataforma Simpla. Fred Ribeiro para a Educadora FM.

Renato Teixeira e Alexandre Leão se apresentam no Festival Pelourinho Cultural neste sábado, 19h, na Praça das Artes Mestre Neguinho do Samba. São shows diferentes. Leão levando ao palco músicas que marcaram a carreira e Renato Teixeira celebrando 80 anos com sucessos como Romaria e Tocando em Frente, que você ouve ao fundo. Acesso é gratuito, sujeito, claro, à lotação do espaço. Renato Teixeira e Alexandre Leão neste sábado, às 19h, no Pelourinho. Agora, 1h16.

0: A Casa da Mãe, no Rio Vermelho, estreia hoje o Quarta Jazz Vinho e Vinil, programação semanal dedicada ao jazz. A primeira noite recebe Joatan Nascimento Quinteto, com um tributo a Miles Davis. É dele que você ouve ao fundo, Blue and Green. O evento, com curadoria do músico Paulo Muti, também vai ter expositores de vinil, bate-papo com o artista, né, com o Joatan Nascimento Quinteto, carta de vinhos e menu especial. Os ingressos custam R$50 à venda pela Simpla. Esta programação acontece todas as quartas-feiras. É o Vinho e Vinil, é o projeto Quarta Jazz na Casa da Mãe. Falando em jazz, o Festival de Jazz do Capão está de volta à Chapada Diamantina. Artistas do território e convidados que trazem música, encontros e novas experiências participam da 13ª edição. Mônica Lamego.
1: O Festival de Jazz do Capão transforma o Vale do Capão na Chapada Diamantina em ponto de encontro para quem faz e para quem gosta de música. Em 16 anos e agora na sua 13ª edição, o evento volta ao Circo do Capão com uma programação gratuita e artistas de diferentes vertentes da música brasileira. O idealizador e diretor artístico do evento, Roney Scott, define a trajetória do festival e explica porque ele ainda é importante para a região.
2: Foi o primeiro festival a acontecer no Vale do Capão, foi o primeiro grande evento não tradicional que aconteceu no Capão. Eu acho que o festival consegue servir um pouco de um modelo, um guia para a execução, para a realização de outros eventos, né? Eu acho que tem servido de um pouco de guia no sentido do cuidado com a comunidade, no sentido de cuidado com a natureza, né? O respeito à natureza, à comunidade local. Zela muito para não ser um evento que traga impacto ambiental muito grande. Eu sou muito feliz e orgulhoso de trazer um evento que traga uma música mais reflexiva, não só entretenimento, sabe? Uma música que faça pensar, que faça sentir, refletir, que transforme as pessoas, que traga um tipo de arte que geralmente não chegaria ao Capão ou ao interior da Bahia, com a qualidade que chega, com a qualidade de produção, a qualidade técnica, o lidar bem humanizado que toda a nossa equipe tem com os artistas, com o público, né?
1: E se tem uma marca forte nesta edição, são os encontros criados especialmente para o festival. Roney esclarece que a liberdade do improviso faz parte do jazz e ele faz questão de preservar.
2: No jazz, a improvisação é o elemento mais importante. Se não tiver improvisação musical nas atrações, não é um festival de jazz, sabe? O inusitado no jazz é também uma coisa sempre presente. Agora, esses encontros que a gente, ao longo dos últimos anos, a gente começou a promover, e nesse ano agora, eu acho que é o ano que tem mais desses encontros promovidos, fomentados, provocados, no bom sentido, pelo festival, eles trazem mais um frescor ainda, né? Porque são músicos ali que nunca tinham trabalhado juntos no sentido de construir um espetáculo, construir um show, né? Vai ser interessante porque vai ter um gosto de tudo, assim, né? Mas os encontros são importantes. Até pra mim vai ser novidade. Chegar pra ver uma coisa que você já sabe mais ou menos o que vai ser, não tem tanto gosto de uma surpresa, né?
1: Na programação, a Mostra Capão valoriza artistas do território, enquanto a Mostra UFBA leva ao festival um projeto selecionado pela Escola de Música da Universidade. E é nesse cruzamento que o festival também cria novas possibilidades.
2: A gente tem o ônibus do festival, né? Então, assim, os artistas já se encontram em Salvador, no ônibus, às vezes passa no aeroporto, pega músicos que estão chegando, então vê todo mundo que às vezes não se conhece ou às vezes são ídolos dos músicos que estão. E ali começam nessa jornada, nessa grande viagem, longa viagem de Salvador até o Capão, as pessoas vão conversando, vão se conhecendo, trocando ideias. E quando chega no Capão, mais ainda, né? Porque tem mais interação com o público. Essa imersão e esse coletivo que se forma de uma grande família de artistas e público e técnicos e produção, né? As memórias que a gente tem desses encontros ao longo de 16 anos são incríveis.
1: O Festival de Jazz do Capão acontece nesta sexta e sábado no Circo do Capão, em Palmeiras, na região da Chapada Diamantina. Os shows começam às 19h na sexta-feira e às 18h no sábado. A programação é gratuita. Mônica Lamego para Educadora FM.
0: Mandar um salve aqui para nosso ouvinte Jacipita, mandando mensagem aqui dizendo boa tarde, pessoal do Multi. Já passou da hora, viu, desses programas serem transmitidos pelo YouTube para a gente ver vocês e as roupas dos entrevistados. Fiquei curiosa para ver a camisa da Carol. Isso é porque, gente, no primeiro bloco a gente teve uma entrevista com o pessoal da Lamira e a Carol era, é uma das pessoas à frente, né, da Lamira, e tava com uma camisa do espetáculo, né? Eu mencionei que é uma camisa super bonita, enfim. Jace, aguarde, viu? Vou falar mais nada. Aguarde, aguarde. Mandar um salve também pro nosso ouvinte Nilton. Desculpa, Nilton, só ouvi sua mensagem agora. Mandar um salve pra Lenilda. Boa tarde, Renato, toda a equipe da Educadora. Boa tarde, Lenilda. Fica à vontade para mandar você também sua mensagem pra cá pelo 997317762, 997317762, 1h22. O filme Malê, dirigido por Antônio Pitanga, vai ser exibido hoje, logo mais às 16h, no SESI Casa Branca, em Salvador. A obra aborda a revolta dos malês, destacando a resistência negra, a liberdade e a identidade na Bahia, tendo gravações em Cachoeira, no Recôncavo Baiano e no Rio de Janeiro. A exibição encerra a terceira edição do Cine SESI, que tem como tema cinema, memória e legado. É o filme Malês, com exibição logo mais às 16h, no SESI Casa Branca, em Salvador. 1h23, quem estiver pelo centro da cidade tem até hoje para aproveitar a semana de cinema no Cine Imperial, no Shopping Center Lapa. Os ingressos custam R$10, com filmes para diferentes públicos. Entre os títulos, Homem-Aranha, Um Novo Dia, A Ilha Esquecida e A Maravilhosa Árvore Encantada. O cinema funciona diariamente, programação inclui sessões para crianças, famílias e adultos. E o Festival Tempero Bahia leva sabores da Mata Atlântica a 5 destinos baianos. Detalhes com Lise Lobo.
3: Ingredientes, receitas e referências da Mata Atlântica chegam às mesas de restaurantes, hotéis e pousadas durante o 9º Festival Tempero Bahia. O evento acontece a partir desta quinta-feira e segue até 27 de setembro, reunindo estabelecimentos em Salvador, Lauro de Freitas, Feira de Santana, Vera Cruz, Itaparica e Vale do Capão. A produtora do festival, Djanira Dias, destaca que a escolha do bioma amplia as possibilidades de criação gastronômica e coloca produtos regionais no centro da programação.
4: E aí a gente tem desde os pescados e peixes da costa até o manguezal, né, que são siri, ostra, caranguejo, e também aí vem as frutas da Mata Atlântica, né, cacau, pitanga, araçá. É uma riqueza tão imensa assim que a gente tem, né? E também temperos, dendê, as raízes, mandioca, inhame. Então, são tantas possibilidades que a gente ficou animado. E mais animado ainda, porque a gente reuniu 80 restaurantes e quase todos abarcaram vários desses ingredientes, né? A gente tem até um barbecue de araçá, né? Que araçá é uma das frutas da Mata Atlântica. A gente tem pitanga, a gente tem peixes, tem um quiche de ostra em Itaparica. Né? Então, assim, foi muito rico, realmente. A gente ficou muito feliz com esse tema e com a criação dos restaurantes.
3: Djanira Dias lembra ainda que o projeto é dividido em duas etapas. A primeira é o circuito gastronômico e a segunda é o circuito cultural.
4: Um circuito gastronômico que acontece nos próprios restaurantes, hotéis e pousadas participantes, onde eles criam um prato com o tema do festival e esse prato fica disponível por 11 dias durante o circuito. E a segunda etapa é a etapa cultural, onde a gente tem cozinha show, um mercadinho com artesãos, microempreendedores, né, da área da economia criativa, principalmente artesanato e gastronomia, e também shows musicais, que esse ano tem uma edição especial que vai acontecer no Parque Shopping Bahia, né, nos dias 26 e 27 de setembro.
3: O 9º Festival Tempero Bahia acontece desta quinta até 27 de setembro, com programação em Salvador, Lauro de Freitas, Feira de Santana, Vera Cruz, Itaparica e Vale do Capão. Os pratos preparados pelos participantes terão ingredientes relacionados à Mata Atlântica. Informações dos estabelecimentos participantes pelo site www.temperooficial.com.br. Lise Lobo, para a Educadora FM.
0: 1h26, a UNEB lança o documentário Semente Baobá, Florescer dos Falares Brasileiros. que mostra como línguas e expressões de origem africana influenciaram a forma de falar e a cultura brasileira. O longa tem entre os depoentes o presidente da Fundação Cultural Palmares, João Jorge Rodrigues, o cantor e compositor Tigana Santana e a Ialorixá Jaciara Ribeiro, do Axé Abassá de Ogum, além da professora da UNEB Ieda Pessoa de Castro, entre outros e outras. O filme é dirigido por José Walter Nunes, da Universidade de Brasília, e tem produção da professora da UNEB Irenilza Oliveira. As exibições vão ser gratuitas, acontecem amanhã às 15h no Teatro UNEB, Teatro da UNEB em Salvador, e na sexta no Campus 14 em Conceição do Coité. É o documentário Sementes Baobá, Florescer dos Falares Brasileiros, com a exibição na UNEB em Salvador e em Conceição do Coité. 1h27, escritora baiana Thelma Brites volta à Bahia para lançar dois livros em Salvador na sexta-feira. Ela apresenta Entre Espelhos e Memórias e a edição especial de Gaia, a Última Descendente. O evento vai ser às 18h30 desta sexta, na Livraria Escaris do Shopping Barra, com bate-papo e sessão de autógrafos. A autora também vai ser homenageada na Feira do Livro de Cafarnaum, no Centro-Norte Baiano, nos dias 25 e 26 de setembro. 1h28. A música instrumental do Hamilton de Holanda Trio toma conta do especial das 6 de hoje. Você vai ouvir Nova, o mais recente trabalho do grupo, lançado em maio de 2026. O disco tem 14 faixas e você vai ouvir Frio Lá Fora, parceria do Hamilton com o filho Gabriel de Holanda, e ainda Carrossel, tema que também é assinada pelos dois, além de Mono no Awar e outros temas presentes no disco. A produção deste especial das 6 é de Antônio Pita. Multicultura fica por aqui. Para você, ouvinte, uma ótima tarde. A gente se encontra amanhã, meio-dia. Boa tarde para Mariana Freire e para Sandro Rodrigues, que fizeram a produção de estúdio, para Jackson Chacal, que esteve aqui na operação de áudio. E você fica agora com Ailma Rocha. Opa, Moacir Mota, já tá chegando o Toca Aí. Agora 1h29.

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1: Salve, salve, tarde de quarta-feira, 16 de setembro de 2026. Seja sempre muito bem-vindo, bem-vinda, tudo bem com você? Eu sou o Moacir Mota, apresento a partir de agora o programa Toca Aí, aquele programa que você faz pedindo a sua canção predileta dentro da nossa programação. Você pode usar o nosso WhatsApp, que é o 999-64-1908, mensagem de áudio de 15 segundos. Com seu nome, qual bairro e cidade que você fala, e se você quiser, fica à vontade, dedica para alguém, ganhar um presente bacana, alguém que esteja fazendo aniversário, alguém que você gosta muito, ganha uma música bacana aqui da 107.5. Toca Aí, ele vai ao ar de segunda a sexta, nesse período de horário eleitoral. A gente está começando o Toca Aí a partir de 1h30, mas depois a gente volta para o nosso horário habitual, que é 1h. Sábados e domingos, às 6h30 da manhã, tem reprise do Toca Aí. Primeiro pedido da tarde de hoje é da Débora de Brotas. Débora, tudo bom? Bem-vinda. Débora pediu um grande sucesso do Dalto na voz da Marina Lima. Pessoa, ótima tarde para você.

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Bom dia, Sérgio Castelo Branco. Toca aí, Marisa Monte. Vira lixo.

Programa Tocaí atendendo o pedido do nosso ouvinte morador de Abrantes, o Newton de Abrantes. Ele pediu Elton John, Rocketman. Teve também o pedido bacana do Sérgio Vicente. Sérgio, bem-vindo, boa tarde. Marisa Monte, Vilarejo. E a gente lembra você que o seu pedido chega através do 999-64-1908, nosso WhatsApp. Mensagem de áudio com seu nome, qual bairro e cidade que você fala. Se você quiser, dedica para alguém, tá bom? Nesse período eleitoral, o Tocaí está indo ao ar a 1h30 da tarde, mas normalmente nosso horário é 1h da tarde. 999-64-1908. A gente segue agora atendendo o pedido de Auri. Auri, tudo bom? Bem-vindo, bem-vinda. Não sei se você é um menino ou uma menina, mas Auri deve ser uma menina. Pão que alimenta, o Rodrigo Sampa, no pedido do Tocaí.

Carmen Luzia de Salvador. Toca aí, biquíni cavadão, por onde quer que eu vá. Deixo para meu irmão caminhoneiro. Estopa, Luzia de Salvador, Bahia.

dia, educadora. Gostaria de ouvir, na voz de Nicinha Veloso, a música Alguém Cantando. Meu nome é Moisés do Rio Vermelho. Grato, toca aí.

esse é o pedido do nosso ouvinte, o Ricardo. Boa tarde, Ricardo, que mora no Itaigara, fechando o Toca Aí de hoje. Cyndi Lauper, Time After Time. Teve também o pedido do Moisés, Nicinha com Caetano Veloso, alguém cantando. E Luzia, Luzia, boa tarde, Biquíni Cavadão, aonde quer que eu vá. Pessoal, obrigado pela participação de vocês do Toca Aí, que volta amanhã a 1:30 PM, logo após o programa Multicultura. Agora 2:07. Obrigado por sua audiência. A gente se encontra amanhã, 1:30 PM. Tchau, tchau.

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1: Muito bom saber que você sintoniza a Educadora. Seja sempre muito bem-vindo, bem-vinda. 2:11. Caetano Veloso abrindo a Sonosfera da Tarde com Gente de Caetano.

Educador e Baiana System, Alfazema de Russo, Passa Poço e Jorge do Peixe, Calangutião, Despeixe, Piau, é nadador, disse de Fiuza, Belda Bonita. Teve também Jarbas Maris, entre nessa brincadeira de Jarbas e Chico de Abreu. 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Já o seu pedido musical toca no Toca Aí, de 1h30 às 2h da tarde. Agora é só anotar na sua agenda para não perder nenhum dos programas. 2h26, Maria Bethânia, de Roberto Mendes, A Terra Tremeu, Ofá.

0: O encontro da cantora portuguesa Sara Tavares com Princesito, fixado de Princesito e Sara Tavares. A banda baiana Santo Sete, casa de Robson de Almeida, Aldemir e Cameron, e de Pernambuco, Comadre Florzinha, IA. Composição da banda Comadre Florzinha.
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16: Ótima tarde, 2h44, Vando, Nega de Obaluaê, composição do Vando.

Marcador e som do Curumim, Magrela Fiver de Curumim, Lucas Santana, Domingo no Candeal de Lucas e Quito Ribeiro e Roger, 100% samba de Roger e Arlindo Cruz. 4 minutos para as 3 horas, Margarete Menezes chega à Bahia de Caetano Veloso.

0: Educador Lenine, Minha Cidade, Menina dos Olhos do Mar de Lenine. Margarete Menezes de Caetano Veloso, Chegar à Bahia.
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13: Muito bom saber que você sintoniza a Educadora. Seja bem-vindo, bem-vinda. Eu sou o Moacir Mota. Ficamos juntos até as 16h. Agora, 3h08, tem encontro de Seu Jorge com Gal Costa, da canção do Luiz Melodia, Juventude Transviada.

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A tarde da educadora cantora Lued Luna, erro de Lued, Marisol Muaba, Giovanni Cidreira com Russo Passapusso e Meli, Dois Lados, composição de Giovanni Cidreira e Russo Passapusso e Meli, e teve também John Hooker com Lineker, Flutua, de Johnny Hooker. Agora 3h24, é uma versão do Xande de Pilares, para um grande sucesso do Caetano, Qualquer Coisa.

tocadora, o João Pires com Vitor Santana e Marcos Suzano, em Coladeira de João Pires, Vitor Santana e João Pires. Rodrigo Sesta em Teu Lugar de Rodrigo e, claro, Criolina, Veneno de Criolina.

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1: Para você, uma ótima tarde. 3h44 tem a banda Vitrolab, Deus lhe pague e Olho São, de Chico Buarque, Edmundo Caruso e Guga Barbosa.
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Na tarde da Educadora, você ouviu com a Adriana Calcanhoto, em parceria com Fran e o Boto, Vumbora, Má, de Carlinhos Brau e Alain Tavares, com a família Tríplice, a canção Som de Liberdade, composição de Ryuki MC e Denis Nubit. É uma das faixas do mais recente trabalho do coletivo baiano, o EP Toda a Vida, que tem a promoção do selo Educadora FM Independente. Quinta-feira, os músicos da banda apresentam o especial das 6, às 6:30 da noite, falando sobre esse projeto. Agora, faltando 5 minutos para as 4 horas, o Cordel do Fogo Encantado com Josiara, que eu não posso explicar, de Josiara.

0: Tocador de Vanessa da Mata, meu aniversário, composição de Vanessa da Mata, e no encontro de Josiara e Cordel do Fogo Encantado, você ouviu Que Eu Não Posso Explicar, composição de Josiara. Obrigado por sua audiência, eu sou Moacir Mota, eu volto amanhã, à 1 da tarde, com o programa Toca Aí. Você fica agora na boa comunicação de Uma Rocha, a gente se vê amanhã. Tchau, tchau.
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Na Sonosfera Educadora Série na Assunção, com Jussara Massão, Kiko de Nute, Gilberto Martins, Xangô. Composição de Série na Assunção, Ana Paula Albuquerque Ogundê e João Donato Arran, de Caetano Veloso e João Donato. Logo mais às 6:30 aqui na Educadora, você já sabe, tem o especial das 6. E hoje vamos ouvir uma mistura de choro, jazz, samba e outros gêneros musicais presentes no álbum Nova, o mais recente trabalho do Hamilton de Holanda Trio. 4:21, Samuca e a Selva, com Lué de Luna, de Milton Nascimento, Fé Cega, Faca Molada.

0: Na Sonosfera Educadora ouvimos Maré Vazia, Desapego, de Rebeca Dourada e Tiago Arthur. Do Rio Grande do Norte para a Sonosfera Educadora teve Juliana Linhares cantando Frivião, de Juliana e Rafael Barbosa.
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10: Agradecendo sempre a sua companhia, você que está aí ouvindo a Educadora. 4:37, Maria Naidade, Eduardo Godinho, Paulo César Pinheiro, Maior é Deus.

Sonosfera Educadora com Chico Science e a Nação Zumbi, Rios, Pontes e Overdrives de Chico Science, Africania com Raimundo Sodré, Martelo Trincado, de Bela Bonita e Daniel da Quixabeira e ainda Maciel Salu, na Luz do Carbureto, de Maciel Salu e Tiné. Próximo domingo, dia 20 de setembro, no Largo Quincas, Berro d'Água, no Pelourinho, tem Gil Félix, 1 da tarde, que vai participar da segunda edição do Festival Reggae Primavera. 8 para as 5, Caian Yoto de Caian, Novo Eu.

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1: Bom saber que você continua aí ouvindo a Educadora. Muito obrigado pela sua companhia. Um ótimo final de tarde para você. 5:04. Luede ao seu Valença, Cheiro da Saudade. Começando mais uma hora Sonosfera Educadora.

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Agora 5:23. Na Sonosfera tem Naracoto Lamento de Gileno Félix e Lazo Matumbi. Lazo, que é o homenageado do 24º Festival de Música Educador FM.

0: da Colômbia para a Sonosfera Educadora, Nidia Gangora com Quantique e Adios Chacon de Nidia e Quantique, Sueli Nunes de Sueli Concha e Yane Gonzaga Amanheceu de Yane Gonzaga.
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1: Agradecendo sempre a sua companhia, 5h44, a tocha da música de Adriana Calcanhoto, toda sexta-feira.

Sonosfera Educadora com Afrocidade, Marral Pita, Baby, Te Liguei, de MC Du, Fernanda Maia e Eric Mazzoni. Família Tríplice pilota essa nave. Canção autoral do grupo, em parceria com a rapper Tulipa Negra, que também participa da faixa. Essa é uma das músicas do mais novo trabalho do coletivo de rap UEP Toda a Vida, que é promovido pelo selo Educador Independente. Os músicos Hilke e Júnior MC, integrantes da família Tríplice, vão falar sobre o disco no especial das 6 de amanhã, às 6:30 da noite. 6 para as 6, da Colômbia para a Sonosfera Educadora. Onda Trópica, Escafuentes, de

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8: Bom saber que você continua aí ouvindo a Educadora. Muito obrigado pela sua companhia e uma ótima noite de quarta para você. Agora 6:06, Curumim com Manelisa Assunção, Mexa-se, de Lazo e Temi Versosa.

Na sonosfera do Cadura, Chico César, de Chico, Se Você Viajar, Banda Santo Sete, Lua e Maré, e Robson Carvalho e Aldemir Cameron, e Flávio Paiva, com Dona Zefinha, Batuque de Praia, de Petrúcio Maia. 6:20, Celco Russo, Passapulso Teimosa, e Antônio Carlos.

0: Gueto Cumbé, na sonosfera educadora Sola de Gueto Cumbé. Zaque DB, cadê Maria? De Isaac Bruno. Para você que ficou comigo até agora, muito obrigado pela sua companhia. Uma excelente noite de quarta para você. Daqui a pouquinho, no Especial das Seis, vamos ouvir uma mistura de choro, jazz, samba e outros gêneros musicais presentes no álbum Nova, o mais recente trabalho do Hamilton de Holanda Trio. Depois tem a Voz do Brasil, às 8, Priscila Senna. E eu volto amanhã, às 4 da tarde. Até amanhã.
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Olá, eu sou Leto Vieira e é muito bom encontrar você aqui na Educadora FM para curtir o especial das seis, que hoje traz como destaque o álbum Nova, trabalho instrumental do grupo carioca Hamilton de Holanda Trio, lançado em maio de 2026. Este disco, que olha para o mundo sem perder o Brasil de vista, mistura choro, jazz, samba, fado, piseiro e groove, em uma sonoridade livre, madura e cheia de movimento. Ao lado do paraibano Salomão Soares nos teclados e Mug, e do paulista Thiago Big Rabelo na bateria, o bandolinista Hamilton de Holanda reúne 14 faixas gravadas em diferentes partes do mundo. É música para escutar com calma, descobrir aos poucos e guardar na memória. Agora no especial das seis, confira Hamilton de Holanda Trio e a participação de Pretinho da Serrinha e Ibrahim Maluf no tema Frio Lá Fora, composição de Hamilton e Gabriel de Holanda.

Aqui no Especial das Seis, Hamilton de Holanda Trio em Presente para Sempre. E antes, Nova Alvorada, que traz a participação de Michael Pipoquinha e Pedrito Martínez. Os dois temas são de Hamilton de Holanda e fazem parte do álbum Nova, trabalho do Trio Carioca de Música Instrumental, lançado em maio de 2026. Nosso destaque de hoje. As faixas do disco buscam transmitir ideias de memória, afeto, fantasia e permanência, com melodias que revelam novas camadas a cada audição. O Hamilton de Holanda Trio ainda conta com vários convidados, entre eles a britânica Anushka Shankar e o luandense Paulo Flores. A seguir, o Especial das Seis traz um tema que dialoga com a fantasia e as memórias da infância. Fique com o Hamilton de Holanda Trio em Carrossel, uma composição de pai e filho, Hamilton e Gabriel de Holanda.

Este foi o Hamilton de Holanda Trio, aqui no Especial das Seis, com o tema Por Essa Eu Não Esperava, composição de Gabriel e Hamilton de Holanda, que divide a composição com Salomão Soares em Mono Nowhere, música que traz a participação de Paulinho da Costa na percussão e Pedro Martins na guitarra. As duas faixas fazem parte do álbum Nova, trabalho lançado em maio de 2026 pelo Hamilton de Holanda Trio, nosso destaque de hoje. E para fechar esta edição, você ouve o som do grupo Carioca na música Até Amanhã, mais uma parceria entre Hamilton de Holanda e Salomão Soares. Confira.

0: O especial das seis de hoje está terminando e contou com a produção de Antônio Pita. Fique por dentro das atrações do programa, seguindo a Educador FM nas redes sociais, se conectando com a gente pelo nosso aplicativo ou site educadorfm.ba.gov.br. Eu sou Leto Vieira, obrigado por estarmos juntos e até a próxima.
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3: Olá, boa noite.
2: Uma boa noite para você que nos acompanha em todo o país.
3: Quarta-feira, 16 de setembro de 2026.
2: E vamos ao destaque do dia.
3: Brasil cria política nacional para minerais críticos e estratégicos.
2: A ideia é produzir mais e agregar valor aos recursos naturais brasileiros. Gabriela Noronha.
4: A lei cria uma política nacional voltada a minerais considerados estratégicos para o país. Além de estabelecer incentivos fiscais e instrumentos de financiamento para o setor.
3: Pública.
2: Forças integradas de combate ao crime organizado deflagraram a operação em 19 estados.
3: E mais de 500 milhões de reais foram bloqueados de organizações criminosas. Claudimário Carvalho.
5: A operação investiga crimes como tráfico de drogas e armas, lavagem de dinheiro, homicídios, extorsão e atuação de organizações criminosas violentas.
2: Problemas com plano de saúde.
3: Saiba como acionar a Agência Nacional de Saúde Suplementar em busca de orientações. Cleide Lopes.
6: A ANS disponibiliza um serviço gratuito para orientar os consumidores sobre seus direitos e as regras dos planos privados de saúde no Brasil.
2: Hoje, na apresentação da Voz do Brasil, Nazi Brum e Mariana Jungmann.
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2: Foi sancionada agora há pouco a Política Nacional de Minerais Críticos e Estratégicos.
3: A nova lei busca agregar valor à indústria nacional, utilizando esses recursos naturais, além de fomentar a pesquisa e a inovação.
2: Vamos ouvir os detalhes agora na reportagem de Gabriela Noronha.
4: A lei sancionada nesta quarta-feira cria uma política nacional voltada a minerais considerados estratégicos para o país, além de estabelecer incentivos fiscais e instrumentos de financiamento para o setor. Márcio Elias Rosa, ministro do Desenvolvimento, Indústria, Comércio e Serviços, detalhou como a norma pode ser utilizada para fomentar a atividade industrial do país.
7: São 51 artigos, 9 instrumentos legais, todos eles associados àquilo que é essencial. E é essencial desde a lavra, pesquisa, o beneficiamento, a transformação, a mineração urbana. Ou seja, nós estamos falando de uma atividade integrada e de uma política que quer transformar o que nós já temos em abundância em inovação e assim ampliar a nossa competitividade industrial.
4: Minerais críticos são aqueles necessários a setores importantes da economia e cujo abastecimento possa estar sujeito a riscos, seja pela dependência externa ou outras questões geopolíticas. Um exemplo é o potássio, utilizado na produção de fertilizantes e essencial para a agricultura. Já os minerais estratégicos são essenciais para o desenvolvimento tecnológico, com redução de emissões de gases do efeito estufa. As terras raras, por exemplo, fazem parte desse grupo e são utilizadas na produção de diferentes tecnologias, como na fabricação de celulares, carros elétricos e turbinas eólicas. O ministro de Minas e Energia, Alexandre Silveira, disse que será possível avançar no processamento desses recursos naturais.
8: A norma contribui também para a neoindustrialização, oportunidade que não está somente na extração. Reside especialmente na capacidade de instalar no Brasil as etapas de beneficiamento, de separação, de refino, de transformação e de elaboração de materiais avançados de componentes e produtos industriais.
4: Para coordenar as ações, foi criado o Conselho Nacional para a Industrialização de Minerais Críticos. O colegiado terá entre suas atribuições a definição de prioridades e o acompanhamento de projetos considerados estratégicos, como explica a ministra Miriam Belchior, da Casa Civil.
9: Que ele possa definir regras claras e a agilidade necessária nas suas decisões para que os investimentos possam ocorrer da maneira mais rápida possível. E é por essa razão que o Conselho vai contar, além de todos os ministérios envolvidos, que serão 13, também representação dos governos estaduais, municipais, do setor industrial, do setor de mineração e da academia.
4: A lei também cria um fundo garantidor, visando reduzir riscos e ampliar a capacidade de investimento no setor. E o Programa Federal de Beneficiamento e Transformação de Minerais Críticos Estratégicos. Com ele, as empresas poderão transformar em crédito fiscal até 20% de seus gastos com beneficiamento, transformação e mineração urbana. Reportagem Gabriela Noronha.
3: O Ministério dos Transportes apresentou um novo modelo de chamamento público para a exploração de trechos ferroviários ociosos, desativados ou em processo de devolução.
2: Ele permite que empresas privadas explorem a malha ferroviária pública por meio de contratos de autorização.
10: Cerca de 10 mil quilômetros de ferrovias ociosas, desativadas ou subutilizadas poderão voltar a operar no país. O Ministério dos Transportes apresentou na B3, em São Paulo, um modelo para atrair empresas interessadas em explorar esses trechos. A proposta prevê chamamentos públicos para apresentação de projetos de requalificação da malha ferroviária. Nos trechos selecionados, o interessado terá 2 anos para desenvolver o projeto e poderá propor soluções para transporte de cargas ou passageiros. Os contratos poderão ter prazo de até 99 anos. Segundo o ministro de Portos e Aeroportos, Tomé Barros, a proposta contempla o aperfeiçoamento logístico dos trechos.
11: No estudo que a gente contratou, aponta um volume de carga muito grande, que hoje está por caminhão. Então a meta nossa é diminuir o custo logístico, aumentar a participação do modal ferroviário, abrindo possibilidades. Então assim, a gente acha que vai ter muita gente interessada e vai ter, pelo menos eu vou trazer um olhar do mercado para os trechos que existem hoje. Estou dando um destino e buscando um caminho para essa quantidade de quilômetros que eu tenho em desuso no país.
10: A carteira inicial reúne 7 ferrovias de linha curta, conhecidas como short lines, além de trechos de menor extensão conectados à malha ferroviária nacional. Entre os trechos estão as ligações entre Brasília e Lusiânia e entre Campina Grande e Cabedelo, além de linhas nos estados do Rio Grande do Sul, Minas Gerais, Goiás e São Paulo. A recuperação dos trechos poderá envolver investimentos privados e recursos públicos, quando houver interesse e viabilidade. A proposta prevê ampliar a utilização da malha ferroviária e integrar diferentes regiões do país. Reportagem

0: caminhoneiro Senito Pereira nasceu no interior do Paraná, mas há 26 anos sua casa é todo o Brasil.
1: O ofício é quase uma tradição de família. 5 irmãos, 1 filho e 1 sobrinha ganham a vida transportando carga nas estradas do Brasil.
0: E hoje nós preparamos uma reportagem dando dicas para viagens seguras.
1: Só para se ter uma ideia, de janeiro a julho, 1.681 pessoas morreram nos sinistros de trânsito em que caminhões estavam envolvidos. Número 4,54% maior que o registrado no mesmo período do ano passado.
2: Eu

0: sol clareia às primeiras horas da manhã, quando Senito Pereira desperta para mais um dia de trabalho. Ele deixa a boleia, acende o fogareiro e faz um café. Para ele, que passa os dias na estrada, o caminhão é um pouco de tudo: meio de transporte, fonte de renda e casa. Antes de dar partida, o caminhoneiro, nascido em Curiúva, no interior do Paraná, sempre confere se está tudo em seu lugar.
1: Primeiro eu dou uma olhada, né? Como é que tá óleo, água, essas coisas, que é o dever da gente, né? Quando ele tem um probleminha, a gente já cuida de levar na oficina, né? Tudo tem que estar em cima, manutenção do caminhão em primeiro lugar.
0: Além dos cuidados com a manutenção do veículo, a Polícia Rodoviária Federal faz outras recomendações aos caminhoneiros para que trafeguem com segurança. A atenção deve ser redobrada com os veículos menores, por conta da grande quantidade de pontos cegos. Consumo de álcool ou drogas antes de dirigir, carga muito pesada e amarração incorreta da carga são causas de acidentes graves na estrada, segundo Estênio Pires, coordenador-geral de segurança viária da PRF. Ele também alerta para o perigo do excesso de velocidade.
2: É um veículo desse que transporta dezenas de toneladas, tem um comportamento muito diferente de um veículo de passeio, um veículo pequeno. Para se fazer a frenagem total, leva um espaço muito grande. Se estiver em excesso de velocidade, muito mais, podendo provocar grandes tragédias.
0: A Lei dos Caminhoneiros, que regulamenta a profissão no país, estabelece regras para a jornada de trabalho e para proporcionar descanso seguro a esses profissionais, há pontos de parada localizados ao longo das rodovias. Nos contratos de concessão, eles devem aparecer pelo menos a cada 400 quilômetros. Postos de gasolina e outros estabelecimentos privados também são habilitados a oferecerem um serviço, mas nesse caso, podem fazer uma cobrança pela utilização da área. De acordo com Viviane Secretária Nacional de Transporte Rodoviário do Ministério dos Transportes, essas paradas também ajudam a prevenir acidentes.
3: A gente consegue colocar áreas adequadas e seguras para que os caminhoneiros e caminhoneiras possam descansar, cumprir a legislação que impõe aí horas de descanso e com isso seguir uma viagem mais tranquila, e efetivamente isso tem um impacto então na redução no número

0: caminhoneiro Senito Pereira, no início desta reportagem, conta que apesar de a vida na estrada ser marcada por vários desafios, também é uma alegria desbravar melhor o Brasil.
1: A gente conhece tudo, né? A gente ouve falar numa cidade lá, opa, mas essa eu conheço, já passei, né? E conhece todo o desenvolvimento do Brasil, né? Hoje a gente tem uma potência muito grande.
0: A lei dos caminhoneiros também determina que é direito desses trabalhadores ter acesso gratuito a programas de formação e aperfeiçoamento, contar com sistema único de saúde para atendimento e receber proteção do Estado contra ações criminosas.
2: Eu conheço as minhas liberdades, pois a vida não me cobra o frete.
0: Reportagem Márcia Fernandes.
3: Bancos e instituições de pagamento terão que adotar medidas para identificar e

0: interromper operações ligadas a casas de apostas não autorizadas.
1: A determinação está em uma portaria publicada esta semana, que também prevê o bloqueio ou encerramento de contas usadas por operadores irregulares.
2: Uma portaria do Ministério da Fazenda estabelece novos procedimentos para suspender transações financeiras relacionadas à exploração irregular de apostas de cota fixa. Entre as ações previstas estão a identificação dos meios utilizados por operadores irregulares para receber valores e a interrupção do fluxo financeiro destinado a essas atividades. A norma também permite o bloqueio de contas e o impedimento de novas transações relacionadas à exploração irregular de apostas. A medida fortalece a cooperação entre regulação, fiscalização e sistema financeiro no enfrentamento do mercado ilegal. No Brasil, somente empresas autorizadas pela Secretaria de Prêmios e Apostas do Ministério da Fazenda podem operar nacionalmente. Desde janeiro de 2025, os sites autorizados utilizam o domínio .bet.br. Todos os detalhes da portaria estão disponíveis no portal gov.br/fazenda. Thaís de Araújo, para a Voz do Brasil.
0: As plataformas digitais com mais de 1 milhão de usuários menores de 18 anos deverão publicar relatórios com informações sobre as medidas adotadas para a segurança, a privacidade e a proteção desse público.
1: As empresas têm até esta quinta-feira, dia 17 de setembro, para divulgarem essas informações.
3: Os relatórios das empresas devem mostrar uma prestação de contas à sociedade e ao poder público das medidas adotadas para a proteção de menores de 18 anos no ambiente digital. O relatório deve apresentar informações sobre denúncias e os encaminhamentos dados, moderação de conteúdos e contas, medidas de proteção de crianças e adolescentes, proteção de dados e privacidade, além dos mecanismos de consentimento parental e da avaliação e gestão de riscos à segurança e à saúde desse público. A data limite para publicar o documento é 17 de setembro. A obrigatoriedade vale para as plataformas com mais de 1 milhão de usuários cadastrados menores de 18 anos. E esse primeiro relatório deve abranger o período de 1º de janeiro a 30 de junho de 2026. Lorena Gilberte Coutinho, diretora da Agência Nacional de Proteção de Dados, a ANPD, destaca que o relatório é importante para famílias, pesquisadores e toda a sociedade, além dos órgãos de proteção.
4: Esse tipo de instrumento, ele vai possibilitar que pesquisadores, até que pais e famílias possam ter, né, um maior esclarecimento sobre, né, se essas plataformas estão recebendo muitas denúncias. É também um instrumento importante para que os próprios pais e responsáveis possam fazer escolhas, controlar mais quais aplicativos os seus filhos utilizam, né, e como fazer esse tipo de controle.
3: A plataforma Discord teve a funcionalidade de transmissão ao vivo suspensa no Brasil até que a empresa comprove a adoção de medidas para proteger crianças e adolescentes. A medida faz parte do processo de fiscalização instaurado pela ANPD para apurar possíveis falhas na proteção desse público no ambiente digital. E além do Discord, a agência segue com a fiscalização e o monitoramento, inclusive de lojas de aplicativos. É o que explica Lorena Gilberte Coutinho.
4: Para verificar a adoção de sinais de idade, né, os mecanismos de verificação de idade por parte de lojas de aplicativo e sistemas operacionais em relação às empresas Apple, Google e Microsoft.
3: A ANPD recebe denúncias de violação pela página na internet gov.br/ANPD. Reportagem Luciana Colares de Holanda.
0: As Forças Integradas de Combate ao Crime Organizado deflagraram hoje operação em 19 estados.
1: O objetivo é o enfrentamento ao tráfico de drogas e de armas, à lavagem de dinheiro e a organizações criminosas violentas.
0: As decisões judiciais determinaram bloqueios superiores a R$508 milhões, incluindo imóveis, veículos, ativos financeiros e outros bens vinculados a organizações criminosas investigadas.
5: As Forças Integradas de Combate ao Crime Organizado, as FICOS, deflagraram nesta quarta-feira a Operação Força Integrada 4, com ações simultâneas em 19 estados. Ao todo, foram expedidos 173 mandados de busca e apreensão, além de 44 prisões em flagrante durante as diligências. A operação investiga crimes como tráfico de drogas e armas, lavagem de dinheiro, homicídios, extorsão e atuação de organizações criminosas violentas. As decisões judiciais também determinaram o bloqueio de mais de 508 milhões de reais em bens e ativos financeiros. Até agora, 29 imóveis e 18 veículos foram apreendidos, além de armas, munições e drogas. Claudimário Carvalho, para a Voz do Brasil.
1: Com a marcação de procedimentos, reajustes e outras dificuldades com planos de saúde estão entre as reclamações dos consumidores.
0: Para orientar quem enfrenta esse tipo de situação, a Agência Nacional de Saúde Suplementar, a ANS, oferece canais gratuitos de atendimento. Confira na reportagem.
6: A gestora Karen Nascimento tem plano de saúde há muito tempo, mas sempre tem problemas com ele, principalmente com a marcação de procedimentos.
7: Sempre atraso de agendamentos, procedimentos que não são autorizados no tempo hábil.
6: Já o funcionário público Manuel Freire reclama dos aumentos do plano de saúde, que considera abusivos.
8: Todo ano aumenta e a oferta, você não sabe se a rede aumenta, se a rede diminuiu.
6: Para solucionar problemas e reclamações como estas, a Agência Nacional de Saúde Suplementar, a ANS, disponibiliza um serviço gratuito para orientar os consumidores sobre seus direitos e as regras dos planos privados de saúde no Brasil. A diretora de fiscalização da agência, Eliane Medeiros, explica qual o primeiro passo.
9: Quando o consumidor tiver um problema com o plano de saúde, a primeira orientação é procurar a própria operadora e guardar o número do protocolo desse atendimento. Agora, se o problema não for solucionado, aí ele pode procurar a ANS e registrar uma reclamação. A reclamação é encaminhada à operadora, que tem até 5 dias úteis para solucionar problemas de atendimento de saúde, como negativa de cirurgia, exame ou consulta.
6: Eliane Medeiros alerta ainda que, ao contratar um plano de saúde, o consumidor deve ficar atento às regras pré-estabelecidas.
9: É importante que o consumidor conheça bem as características do plano que contratou. Também é importante guardar o contrato e qualquer outro documento relacionado ao plano. Conhecer previamente as regras do plano também é uma forma de exercer seus direitos.
6: Em caso de qualquer problema com o plano de saúde, o cidadão dispõe de 3 canais principais para fazer uma reclamação: pela internet, no site da ANS, no endereço gov.br/ANS, ou por telefone, gratuitamente, no número 0800-701-9656, de segunda a sexta-feira, das 9 às 17 horas. Para pessoas com deficiência auditiva, o número é 0800-021-2105. Mas se a pessoa preferir fazer a reclamação presencial, é preciso agendar o atendimento nos núcleos de fiscalização da ANS. Reportagem Cleide Lopes.
1: O pagamento da parcela de setembro do Bolsa Família tem início nesta quinta-feira.
0: O Ministério do Desenvolvimento Social, Família e Combate à Fome informa que a greve dos bancários não vai interferir no repasse.
1: Nesta quinta-feira, dia 17, tem início os repasses do Bolsa Família de setembro. As transferências ocorrem até o dia 30 deste mês. O pagamento é feito de acordo com o último dígito do número de identificação social, o NIS, que cada beneficiário tem no cartão do Bolsa Família. Recebem primeiro famílias com o NIS terminado em 1 e assim sucessivamente até o NIS final 0. Este mês, o valor médio do benefício é de R$ 678,00. R$ 2,18. Para verificar a situação do benefício, extratos e valores, o beneficiário pode consultar os aplicativos do Bolsa Família e Caixa Tem. O Disque Social pelo número 121 também está disponível para atendimento ao público. A ligação é gratuita de todo o Brasil. O Ministério do Desenvolvimento e Assistência Social, Família e Combate à Fome informa que a greve dos bancários, que envolve a Caixa Econômica Federal, não afeta os pagamentos do Bolsa Família, que vão ocorrer normalmente. Reportagem Érica Brás.
10: Essas foram as notícias do governo federal.
0: Uma realização da Secretaria de Comunicação Social da Presidência da República.
10: Com produção da empresa Brasil de Comunicação.
0: E que agora com o Minuto do TCU e em seguida as notícias do Poder Judiciário e do Congresso Nacional. Uma boa noite.
10: Boa noite, até amanhã.
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15: Supremo decide que venda interestadual de combustíveis não exige cancelamento de créditos de ICMS.
16: STJ fixa a tese sobre uso de provas do inquérito e validade do testemunho indireto na pronúncia.
15: Mais de 99% dos pedidos de candidatura já foram julgados pela Justiça Eleitoral.
16: Boa noite, eu sou Arthur Filho.
15: E eu sou Walter Lima.
16: Os ministros do Supremo Tribunal Federal decidiram que a venda de combustível derivado de petróleo para outro estado não exige o cancelamento dos créditos de imposto sobre circulação de mercadorias e serviços, ou ICMS, gerados nas operações anteriores realizadas dentro do estado de origem.
15: A decisão foi tomada em sessão virtual no julgamento de um recurso extraordinário. Por se tratar de matéria com repercussão geral reconhecida, a tese fixada deverá ser aplicada pelos demais tribunais do país.
16: A situação analisada no julgamento diz respeito a empresas que compram produtos de outra empresa do mesmo estado, operação em que há cobrança de ICMS e geração de crédito para a distribuidora.
15: Quando parte dos produtos é posteriormente vendida por outro estado, não há incidência de ICMS. Assim, a discussão consistia em saber se o estado de origem pode manter o imposto cobrado nas operações internas anteriores e se a distribuidora deve estornar o crédito na operação interestadual.
16: STJ fixa tese sobre o uso de provas do inquérito e validade do testemunho indireto na pronúncia.
15: Como o julgamento foi pelo rito dos repetitivos, o entendimento valerá para casos com o mesmo tema em todo o judiciário. Fátima Uchoa.
17: A pronúncia é a decisão judicial que avalia se o acusado de crime doloso contra a vida, como matar alguém, será julgado pelo tribunal do júri. O magistrado verifica se o suposto crime ocorreu e se há indícios de que o acusado participou dele. Para o STJ, a pronúncia não pode se basear exclusivamente em provas colhidas durante o inquérito policial. Nem esse pronunciamento judicial pode ser feito só com apoio de testemunho indireto, ou seja, de quem apenas ouviu dizer que o fato ocorreu. mas o tribunal reconheceu que o testemunho indireto pode ser mais relevante como prova em contextos como criminalidade organizada e tentativa de silenciamento da vítima ou de testemunha. O relator foi o ministro Reinaldo Soares da Fonseca.
16: Acordo de 193 milhões de reais beneficia quase 800 trabalhadores.
15: A ação faz parte da Semana Nacional da Execução Trabalhista, mutirão promovido pela Justiça do Trabalho para acelerar o pagamento de dívidas judiciais trabalhistas. Rafael Silva.
18: 761 trabalhadores fecharam por meio do Sindicato dos Petroleiros um acordo de 193 milhões de reais com a Petrobras. E eles são apenas alguns dos milhares de trabalhadores beneficiados pelo mutirão da Justiça do Trabalho. Já foram feitas quase 32 mil audiências e arrecadados 2 bilhões de reais. Entre os tribunais regionais de pequeno porte, o TRT-19, em Alagoas, é ouro no ranking de acordos. E você que ganhou uma causa, mas ainda não recebeu, pode procurar a vara do trabalho onde tramita o processo.
16: Há 18 dias para o primeiro turno das eleições gerais, mais de 99% dos pedidos de candidatura já foram julgados pela Justiça Eleitoral.
15: O dado foi divulgado pelo presidente do Tribunal Superior Eleitoral, ministro Cássio Nunes Marques. Vitor Struck tem mais informações.
19: A Justiça Eleitoral já analisou e julgou 20.982 pedidos de candidatura em todo o país. O número corresponde a mais de 99% do total. O dado foi divulgado pelo presidente do Tribunal Superior Eleitoral, o ministro Cássio Nunes Marques, em sessão plenária do tribunal. De acordo com o ministro, restam 205 processos pendentes de julgamento. Entre os casos já decididos, 980 ainda estão dentro do prazo para recurso. No caso das candidaturas à presidência e vice-presidência, todos os 13 pedidos foram julgados até o dia 11 de setembro.
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16: A você, uma boa noite.
15: E até amanhã.

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1: Eu sou Humberto Pinheiro. Estes são os destaques de hoje do Jornal do Senado, que começa agora. Senado pode criar grupo de trabalho para discutir reforma do judiciário. Lei cria política nacional de conscientização sobre doença rara que afeta os pulmões. Sancionada lei que amplia financiamento para renovação de frota de motoristas de aplicativo e entregadores. Boa noite. A Comissão de Constituição e Justiça pode criar um grupo de trabalho para discutir a reforma do Judiciário. O texto estabelece um prazo de 60 dias para que o grupo apresente uma proposta sobre a reforma. A criação do grupo ainda depende de decisão da Comissão de Constituição e Justiça. O trabalho deverá subsidiar as discussões sobre o tema no Senado. Repórter Pedro Pincer.
2: A Comissão de Direitos Humanos aprovou uma indicação para que a Comissão de Constituição e Justiça crie um grupo de trabalho para apresentar uma proposta de reforma do Judiciário no prazo de 60 dias. A indicação é um tipo de proposição legislativa pela qual se sugere a adoção de providência, a realização de um ato administrativo ou se recomenda que determinado assunto seja tratado por outra comissão. Por exemplo, a proposta de indicação feita à CCJ foi apresentada pela presidente da Comissão de Direitos Humanos, senadora Damaris Alves, do Republicano do Distrito Federal.
3: Que a Comissão de Direitos Humanos faça uma indicação urgente à Comissão de Constituição e Justiça do Senado, para que a Comissão de Constituição e Justiça do Senado crie imediatamente um grupo de trabalho onde busque todas as propostas, PECs e projetos de lei que estão tramitando de reforma do Poder Judiciário.
2: A decisão ocorreu durante reunião da CDH em que foram discutidos os desdobramentos institucionais da sessão plenária do Supremo Tribunal Federal que aconteceu nesta terça-feira. A sessão do STF tinha a finalidade de decidir se haveria ou não investigação sobre o ministro Alexandre de Moraes por supostas relações com o banqueiro Daniel Vorcaro, dono do extinto Banco Master, liquidado pelo Banco Central após a constatação de fraudes.
1: O Palácio do Congresso Nacional recebe nesta semana uma iluminação verde em alusão ao Dia Nacional de Conscientização sobre as Distrofias Musculares, celebrado em 17 de setembro. A data foi instituída em 2024, após a aprovação de um projeto pelo Senado para ampliar o conhecimento sobre o grupo de mais de 30 doenças hereditárias que podem causar enfraquecimento e perda progressiva da massa muscular. Reportagem Yasmin Rodrigues.
4: As distrofias musculares formam um grupo de mais de 30 doenças hereditárias que podem causar enfraquecimento e perda progressiva da massa muscular. A data nacional celebrada em 17 de setembro foi criada por lei em 2024. A senadora Leila Barros, do PDT do Distrito Federal, relatora do projeto na Comissão de Assuntos Sociais, destacou que a falta de informação ainda é um obstáculo para pacientes e profissionais de saúde.
5: O conhecimento de distrofias musculares ainda é limitado entre a população geral e muitas vezes até mesmo entre os profissionais da saúde. Por meio da conscientização, busca-se ampliar o conhecimento sobre os sintomas, os métodos de diagnóstico e as possíveis terapias, promovendo uma detecção mais precoce e melhor qualidade de vida para os pacientes. Outro impacto importante da instituição deste dia é o fortalecimento das políticas de inclusão para as pessoas com deficiência.
4: A legislação que criou a data também prevê campanhas de esclarecimento, eventos e materiais educativos para ampliar o acesso à informação sobre as distrofias musculares.
1: Foi sancionada a lei que cria a Política Nacional de Conscientização e Orientação sobre Lifangioleiomiomatose no âmbito do Sistema Único de Saúde. A doença, conhecida como LAM, é rara, afeta principalmente os pulmões e não tem cura. A lei prevê que o SUS ofereça as pessoas com LAM o acesso a todos os meios disponíveis para o tratamento e o controle da doença. A reportagem é de Márcio Maturana.
6: Mulheres entre a puberdade e a menopausa são as mais atingidas pela lifangioleiomiomatose, uma doença rara e progressiva, também conhecida como LAM, que causa cistos nos pulmões, nos rins e no sistema linfático, podendo levar à insuficiência respiratória. A LAM é frequentemente confundida com asma asma ou bronquite. Por isso, a nova Política Nacional de Conscientização e Orientação, publicada nesta terça-feira no Diário Oficial da União, prevê capacitação de profissionais de saúde para facilitar o diagnóstico precoce. A senadora Damaris Alves, do Republicanos do Distrito Federal, foi a relatora do projeto que deu origem à lei.
3: A única coisa que os pacientes da LAN querem é respirar. Estamos falando de uma doença que eles querem tão somente respirar. Ter uma política pública para acompanhar esses pacientes é mais que necessária. Ampliar a conscientização sobre a LAN, favorecer o diagnóstico oportuno, organizar o encaminhamento assistencial e aprimorar a produção de informações epidemiológicas e clínicas sobre a doença.
6: Outras ações previstas pela nova lei são a criação de centros de referência especializados e implantação de um sistema nacional de coleta de dados. A LAN não tem cura, mas pode ser controlada com medicamentos já disponíveis gratuitamente no Sistema Único de Saúde.
1: Também foi sancionada pelo presidente da República a lei que garante a continuidade do programa de renovação de frota com condições especiais de financiamento para a compra de veículos novos. A medida beneficia motoristas de aplicativo, taxistas e entregadores de aplicativos. O programa permite o financiamento de carros, motos e bicicletas elétricas zero quilômetro. O Congresso Nacional também ampliou as possibilidades de uso dos recursos, incluindo veículos leves para transporte escolar e transporte de cargas. A lei resulta da unificação de duas medidas provisórias aprovadas pelo Congresso. Mais informações com a repórter Patrícia Oliveira.
7: A nova lei garante até 30 bilhões de reais para financiar veículos novos para motoristas de aplicativo com no mínimo 6 meses de atividade, além de taxistas e cooperativas de taxistas. Cada motorista poderá financiar um veículo. A lei também possibilita o uso de recursos para renovação de frotas e infraestrutura do transporte escolar e do transporte urbano de passageiros ou de cargas. Aprovada no Senado, a lei unificou duas medidas provisórias. O senador Camilo Santana, do PT do Ceará, destacou que a iniciativa pode beneficiar cerca de 1.400.000 trabalhadores.
8: Agora terão condições mais dignas para conquistar seu próprio veículo, gerar renda com mais autonomia e melhorar sua qualidade de vida.
7: A lei também permite que motoristas com habilitação na categoria B conduzam veículos elétricos ou híbridos de até 4.250 quilos de peso bruto total.
9: Eleições 2026.
1: Eleitores que não votarem nas próximas eleições marcadas para 4 de outubro precisam justificar a ausência. A justificativa pode ser feita por duas formas: pessoalmente em uma sessão eleitoral ou pelo aplicativo do Tribunal Superior Eleitoral. Se o eleitor estiver fora do município que vota, é possível baixar o aplicativo e-título no celular e justificar a ausência por lá no dia e horário em que ocorre a votação. Em caso de ausência, é preciso apresentar uma justificativa para cada turno da eleição. Os eleitores que não votarem nem justificarem ficam sujeitos às penalidades, como impedimento de emitir documentos e de participar de concursos públicos, além do pagamento de multa. O projeto quer incentivar navios tanque e embarcações de apoio marítimo que utilizem biodiesel, etanol ou a mistura desses combustíveis. A proposta em análise na Comissão de Infraestrutura prevê cotas adicionais de depreciação acelerada. Isso significa que as empresas poderão contabilizar mais rapidamente a perda de valor de um bem e reduzir custos fiscais. O benefício terá duração de 5 anos. O senador Fernando Dueire, do PSD de Pernambuco, relatou a medida na Comissão de Assuntos Econômicos. Para ele, a proposta poderá estimular a renovação da frota e a sustentabilidade.
10: Porque nós queremos fazer com que o combustível sustentável seja incorporado à frota de navegação com mais agilidade.
1: Trabalhos técnicos de Eliseu Caires. O Jornal do Senado fica por aqui. Acompanhe agora as notícias da Câmara dos Deputados. Boa noite e até amanhã.
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12: Câmara dá mais transparência à verba destinada a mulheres no orçamento.
13: Pode alterar regras de herança em casos de assassinato na família.
14: Pais de pessoas com deficiência poderão usar meia entrada em eventos.
15: Comissão aprova a proposta que incentiva a exportação da moda brasileira.
16: Boa noite. Avança na Câmara projeto que cria um programa de incentivo à exportação da moda brasileira sustentável. A repórter Maria Neves tem mais detalhes da proposta.
17: A Comissão de Meio Ambiente da Câmara dos Deputados aprovou o projeto que institui o programa Moda Brasileira no Mundo. A proposta prevê ações governamentais integradas para adaptar a indústria da moda às novas exigências sociais e ambientais dos principais importadores de produtos brasileiros. O texto também prevê medidas para promover as marcas nacionais no mercado externo. Dentre as ações propostas estão, por exemplo, a realização de campanhas internacionais de promoção da moda nacional, participação em feiras e eventos, assim como a criação de selos e ações coordenadas de comunicação internacional. A proposta sugere ainda parcerias com plataformas internacionais de moda sustentável e de moda indígena. A inclusão da moda produzida por indígenas e povos tradicionais, assim como da utilização de conhecimentos e técnicas dessas populações no texto, foi proposta pela relatora, deputada Célia Chacriabá, do PSOL Mineiro. A parlamentar argumenta que o sucesso de inúmeros estilistas indígenas atesta a habilidade dos povos tradicionais para a moda contemporânea. Apesar disso, sustenta que, ao que parece, a indústria ignora os saberes ancestrais em aspectos como técnicas têxteis, fibras naturais e tingimentos. De acordo com Célia Chacriabá, apenas 2% dos 1,5 milhão de indígenas que vivem no país atuam na indústria criativa.
18: Estilistas como Veena Ticuna, Patrícia Camaiurá, Dai Molina, que demonstra que moda indígena já ocupa espaço em destaque no Brasil e no exterior. Assim também como Cildo Rick, que veste grandes artistas como Anitta, assim como Marina Sena, mulheres Awanawá, mulheres Axaninca, mulheres Machaca, Chacriabá, Ludmila Pataxó, Daru e, sobretudo, a experiência que tive a oportunidade de conhecer, que são mulheres que lutam, porque sabemos que a única ferramenta que mais impulsiona para que as mulheres saiam da situação da zona de violência se chama autonomia financeira.
17: Célia Chacriabá explica que o projeto nasceu da necessidade de que a indústria da moda brasileira se adapte às exigências de importadores, principalmente da União Europeia, que, de acordo com ela, é o maior comprador de produtos nacionais de maior valor. Célia Chacriabá explica que o projeto nasceu da necessidade de que a indústria de moda brasileira se adapte às exigências de importadores, principalmente da União Europeia, que, de acordo com ela, é a maior compradora de produtos nacionais de maior valor. A deputada explica que o Bloco Europeu editou uma norma em 2024 que passa a exigir o passaporte digital de produto para têxteis. Para receber o documento, o exportador tem de garantir a rastreabilidade completa da cadeia produtiva, desde a matéria-prima até o consumidor final. Célia Chacriabá relata ainda que a União Europeia vai exigir que as empresas monitorem impactos em direitos humanos e meio ambiente em toda a cadeia de fornecedores. Além disso, o bloco vai passar a pedir comprovação das medidas adotadas para destinação de resíduos têxteis. Ainda, segundo a deputada, todas as demandas entram em vigor em abril de 2021. O projeto, que visa criar incentivos para a exportação de moda brasileira sustentável, ainda será analisado por 4 comissões da Câmara. Da Rádio Câmara de Brasília, Maria Neves.
9: desenvolvimento regional.
19: Pastor Diniz, do União, propõe que parte da economia obtida com a integração de Roraima ao Sistema Interligado Nacional seja usada para reduzir a conta de luz dos consumidores do estado até 2030.
20: Pela proposta, uma parcela da redução dos gastos da conta de consumo de combustíveis seria destinada à modicidade tarifária em Roraima. Pastor Diniz afirma que a medida evita aumentos nas tarifas e corrige uma desigualdade histórica enfrentada pelo estado.
9: Economia.
19: A Câmara aprovou a criação do Orçamento Mulher. O projeto pretende dar mais transparência aos recursos destinados a políticas públicas para as mulheres no orçamento federal. A repórter Silvia Munhato explica.
21: A Comissão de Constituição e Justiça da Câmara dos Deputados aprovou a criação do Orçamento Mulher. A proposta, que deve ser enviada agora ao Senado, obriga o poder público a dar transparência aos programas e ações voltados ao atendimento das mulheres, por meio de quadros anexos nas propostas e nos relatórios de execução orçamentária. O projeto é de autoria dos deputados Laura Carneiro, do PSD do Rio de Janeiro, e Ricardo Aires, do Republicanos de Tocantins. A deputada Laura Carneiro explicou o sentido do texto.
22: Não adianta políticas públicas se nós não tivermos o dinheiro para arcar com essas políticas. O Orçamento Mulher vai, a partir do plano plurianual, a partir da Lei de Diretrizes Orçamentárias, organizar todos os recursos a serem gastos com as mulheres brasileiras.
21: A relatora da proposta na Comissão de Defesa dos Direitos da Mulher, deputada Flávia Moraes, do MDB de Goiás, citou exemplos de ações orçamentárias.
23: E como exemplo, a gente pode citar aqui para a educação o CMEIs, né, que vão atender as crianças para que as mulheres possam trabalhar, as clínicas especializadas em atendimento à saúde da mulher, as ações de enfrentamento e combate à violência contra a mulher, enfim, então são muitas ações específicas que precisam ter investimento, ter orçamento e que nesse caso, aprovando o orçamento mulher, vão ter prioridade, orçamento bem definido e claro para investimento nessas políticas.
21: De acordo com o texto aprovado, os orçamentos da União, dos estados e dos municípios deverão trazer dois quadros detalhados. O primeiro, chamado de Orçamento Mulher Proposta, deve ser entregue junto com o planejamento anual das ações orçamentárias. O segundo, Orçamento Mulher Execução, será publicado regularmente para que qualquer cidadão possa conferir quanto desse dinheiro foi efetivamente usado. Deverão constar desses documentos as despesas com educação, saúde, assistência social e outras ações em que as mulheres sejam as beneficiárias diretas. O projeto também prevê que o governo federal reúna os dados de todo o país anualmente para avaliar se os esforços dos estados e municípios estão sendo efetivos. Da Rádio Câmara de Brasília, Silvia Minhato.
9: Saúde.
20: Domingos Neto, do PSD do Ceará, é autor de projeto que cria a assistência de transição de cuidados no SUS. O objetivo é garantir que pacientes que receberam alta hospitalar continuem recebendo acompanhamento especializado antes de voltarem definitivamente para a rotina em casa.
19: A proposta de Domingos Neto prevê atendimento em unidades de transição ou por assistência domiciliar monitorada, com foco na reabilitação, cuidados paliativos e treinamento de cuidadores. Na visão dele, a medida evita reinternações desnecessárias, além de liberar leitos nos hospitais.
9: Ciência e tecnologia.
20: Bandeira de Melo, do PV do Rio de Janeiro, apoia a criação da Frente Parlamentar Mista em defesa do Programa Espacial Brasileiro. O colegiado terá como missão acompanhar e propor iniciativas voltadas ao fortalecimento do setor espacial no país.
19: Bandeira de Melo ressalta que o Programa Espacial envolve soberania nacional, inovação tecnológica e desenvolvimento econômico. A frente também pretende estimular políticas públicas ligadas à defesa, comunicações, previsão climática, monitoramento territorial e aplicações ambientais.
20: A Comissão de Cultura aprovou a meia entrada para os pais e responsáveis legais por pessoas com deficiência em eventos culturais e esportivos, mesmo sem a condição de acompanhante. A reportagem é de Luiz Cláudio Canuto.
24: A Comissão de Cultura aprovou o projeto que assegura a meia entrada a mães,
0: pais e responsáveis legais por pessoas com deficiência em eventos culturais e esportivos. Pela proposta, cuidadores de baixa renda inscritos no Cade Único com renda familiar de até 2 salários mínimos também teriam esse direito. O texto final foi elaborado pela relatora deputada Érica Cocai, do PT do Distrito Federal, com base em um projeto da deputada doutora Alessandra Haber, do MDB do Pará. A proposta altera a lei que regula o benefício da meia entrada no Brasil. A exemplo da autora da proposta, a relatora afirma que essas pessoas necessitam de apoio do Estado para usufruir de seu direito à cultura, o que este projeto de lei pretende garantir com o direito ao benefício da meia entrada.
2: É fundamental que nós possamos assegurar a mais plena acessibilidade. É fundamental que nós possamos ter parcerias com a iniciativa privada, com a sociedade civil. Sem inclusão, a gente não tem direito pleno à cidade. Sem inclusão, a gente não tem direito a mergulharmos e vivenciarmos a nossa humanidade na sua plenitude.
0: A Comissão de Cultura acrescentou um único parágrafo à lei para assegurar o direito. O benefício vale para o acesso a salas de cinema, cineclubes, teatros, espetáculos musicais e circenses e eventos educativos, esportivos, de lazer e de entretenimento. A legislação vigente já garante meia entrada às pessoas com deficiência e, quando necessário, a seus acompanhantes. No entanto, pais, mães e responsáveis legais que não estejam na condição de acompanhante no momento do evento não têm direito ao benefício. A autora da proposta, doutora Alessandra Haber, afirma que estudos apontam casos elevados de estresse, ansiedade e depressão entre cuidadores, sobretudo entre mães de baixa renda, que compõem a maioria desse grupo. E barreiras financeiras restringem o acesso dos cuidadores a essas oportunidades, comprometendo um recurso terapêutico de comprovada relevância. A proposta ainda vai ser analisada pela Comissão de Constituição e Justiça. Da Rádio Câmara de Brasília, Luiz Cláudio Canuto.
4: Justiça.
5: Sônia Guajajara, do pessoal de São Paulo, defende a realização de um debate com representantes do governo, do sistema de justiça, de organizações indígenas e de especialistas sobre a criação da Comissão Nacional Indígena da Verdade.
24: Para Sônia Guajajara, a iniciativa pode fortalecer políticas de memória, verdade, reparação e justiça voltadas aos povos indígenas. A deputada afirma que a proposta busca aprofundar a investigação de violações de direitos humanos e ampliar as garantias de não repetição.
5: Rodrigo Valadares, do PL de Sergipe, apoia projeto que define o antissemitismo na legislação brasileira para orientar políticas públicas de prevenção à discriminação. A proposta adota como referência a definição da Aliança Internacional para a Memória do Holocausto.
24: De acordo com Rodrigo Valadares, a proposta estabelece que o antissemitismo é uma forma de racismo, mas não impede críticas ao Estado de Israel. O congressista também garante que o projeto não cria mais tipos penais.
5: Projeto de Rodrigo Gambale, do Podemos de São Paulo, estabelece medidas para garantir o pagamento de pensão alimentícia. A matéria prevê retenção de valores em contas bancárias, restituição do imposto de renda e prêmios de apostas para quitar débitos.
24: De acordo com Rodrigo Gambale, a proposta cria um cadastro nacional de devedores e prevê de forma subsidiária a apreensão de passaporte e da carteira de habilitação. Para as medidas dão mais eficácia para garantir os
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4: Segurança Pública.
3: A proposta que impede um condenado por homicídio de receber herança de parentes da mesma família está pronta para análise do plenário. A repórter Paula Bittar acompanhou a votação da chamada Lei Suzane von Richthofen na Comissão de Constituição e Justiça.
4: A Comissão de Constituição e Justiça da Câmara aprovou uma proposta que impede herdeiros condenados por homicídio de receber por vias indiretas o patrimônio de outros parentes da mesma família. A proposta estende o chamado Instituto da Indignidade aos parentes colaterais até o quarto grau. Pela regra atual, a perda do direito à herança por crime doloso só vale quando o crime é cometido contra o dono dos bens, seu cônjuge, companheiro, pais ou filhos. O projeto foi apresentado com o objetivo de criar a Lei Suzane von Richthofen. Richthofen foi condenada a 39 anos de prisão por planejar o assassinato dos próprios pais em 2002 e hoje cumpre a pena em regime aberto. O caso voltou a repercutir pela possibilidade legal de ela herdar parte do patrimônio de um tio falecido. O texto aprovado estabelece que seguro de vida também não poderá ser pago nesses casos. Segundo a relatora da proposta na comissão, deputada Laura Carneiro, do PSD do Rio de Janeiro, essas modificações, além de trazerem mais segurança jurídica ao evitarem longas discussões judiciais em inventários, garantem que o patrimônio familiar permaneça com aqueles que respeitam a solidariedade inerente aos vínculos de sangue e afeto, compatibilizando a norma aos valores que informam o direito civil contemporâneo. A proposta que impede herdeiros condenados por homicídio de receber por vias indiretas o patrimônio de outros parentes da mesma família ainda precisa passar pelo plenário da Câmara antes de seguir ao Senado. Da Rádio Câmara de Brasília, Paula Bittar.
6: Projeto de Gilvanda Federal do PL do Espírito Santo propõe reforçar o Fundo Nacional de Segurança Pública com recursos das loterias federais. Pelo texto, 10% da arrecadação bruta das loterias que hoje ficam com a União passariam a ser destinados à segurança pública.
3: Gilvanda Federal também incluiu no projeto uma nova regra para eventos culturais de médio e grande porte que recebam dinheiro público. Segundo o deputado, pelo menos 25% desses recursos teriam que ser usados obrigatoriamente para pagar a segurança do próprio evento.
6: Kim Kataguiri, do Missão de São Paulo, é favorável ao projeto que proíbe condenados por pedofilia de se aproximarem de escolas, creches, parques e de manterem contato com menores de idade pelas redes sociais. Ele explica que a iniciativa visa ampliar a proteção a crianças e adolescentes.
3: O texto prevê que a justiça estabeleça um perímetro mínimo de distância entre condenados por pedofilia e locais frequentados por crianças, além das próprias vítimas. Kim Kataguiri afirma que a proposta também impede que essas pessoas exerçam atividades com contato direto com crianças.
7: Hoje, infelizmente, uma pessoa condenada por pedofilia pode se aproximar de uma escola, pode se aproximar de uma creche, pode se aproximar de um parquinho, né? E pode mandar mensagens para menores de idade, né? O que, na minha avaliação, é um absurdo, né? Isso jamais deveria acontecer. Hoje, inclusive, um pedófilo pode ter uma creche. Ele pode ser sócio, ele pode ser administrador de uma creche, e esse projeto que eu sou relator visa proibir, né? Se o pedófilo se aproximar de uma creche, mesmo que ele não tenha tido contato com uma criança, vai preso.
6: Felipe Beccari, do Podemos de São Paulo, é autor de projeto que proíbe a distribuição de animais como prêmios em rifas, sorteios e outras ações promocionais. Segundo o parlamentar, a medida busca evitar abandonos e maus tratos decorrentes de adoções sem planejamento.
8: A rifa pode ser legítima por ajudar uma pessoa, alguma questão de saúde, mas os animais não podem ser rifados, porque aquela família que ganha geralmente comprou os números da cartela para ajudar a rifa, o propósito da rifa, e não estava preparada para receber aquele animal no seu seio familiar, com uma estrutura, com tempo, com financeiro. Então, animais, esperamos que no Brasil em breve não possam ser mais distribuídos como brindes de festas ou qualquer tipo de rifa ou sorteio.
3: Felipe Beccari informa que a proposta surgiu a partir de denúncias envolvendo animais mais abandonados ou mortos após serem entregues como brindes. O projeto já teve a urgência aprovada e está pronto para votação no plenário da Câmara.
6: Termina agora o jornal Câmara dos Deputados, produzido pela Rádio Câmara, com trabalhos técnicos de Wellington Teles e a apresentação de Luciana Vieira e Val Monteiro. Boa noite.
3: A Voz do Brasil volta amanhã. Uma boa noite para você.
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1: 8:04. Boa noite para você que sintoniza 107.5. Eu sou Priscila Senna e te faço companhia aqui até às 10 da noite. A gente começa o nosso encontro desta quarta-feira com Pepeu Gomes, numa composição dele em parceria com o Baby do Brasil, um raio laser.

Você ouviu Sérgio Mendes e The Black Eyed Peas numa canção de Jorge Benjor, Mais Que Nada. Antes teve Mucambo em Mojubá, música de Zeu Silva, e ainda Ney Mato Grosso em Eu Quero É Botar Meu Bloco na Rua, composição de Sérgio Sampaio. Agora é o seguinte, momento da nossa dica de show, já, tá? Já anota aí, que é pra você não esquecer. Na sexta-feira, dia 18 de setembro, o artista Amadeu Alves apresenta o show Nove Estrelas na Casa Verde, no bairro de Itapuã, aqui em Salvador, a partir das 8 da noite. Não perca. Agora 8 horas 21 minutos, você ouve Mutantes numa canção de Arnaldo Batista e Rita Lee, Balada do Louco.

0: Você ouviu Confraria Basófia em Barra da Prata, canção de João Luiz, Arnaldo Almeida e Jarbas Bittencourt.
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1: 8 horas 33 minutos. Você ouve Gal Costa e Marina Sena numa composição de Lô, Márcio Borges e Fernando Brant para Lennon e McCartney.

Este foi Gilberto Gil numa composição dele, Pessoa Nefasta. E antes você curtiu Pilota Essa Nave, uma canção autoral do grupo Família Tríplice, em parceria com a rapper Tulipa Negra, que também participa da faixa. Essa é uma das músicas do mais novo trabalho do coletivo de rap, o EP Toda Vida, que é promovido pelo selo Educador FM Independente. 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Agora 15 minutos para as 9 da noite, você ouve Stevie Wonder dele, Superwoman.

Você conferiu o encontro de Daniela Mercury e Alcione numa composição de Vini Mendes, É Terreiro. Antes, Lucas Santana, dele, Amor de Carnaval. Teve também Mensana e Zé Cabaleiro em Telegrama, música de Zé Cabaleiro.

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